0: Hits Traiçoeiras. Andréa Salles cantando bonito pra gente.
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0: Aqui no nosso Hora da Vitória. Não importa a situação, mesmo que venha noites traiçoeiras, tempos difíceis, Deus, Ele te quer sempre sorrindo.

0: gente vai para um breve intervalo. Eu volto já. Me espera, que é bem rapidinho. Eu volto num instantinho só, com mais Hora da Vitória para você. Volto já.
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5: Mateus capítulo 1. O nascimento de Jesus Cristo. Ora, o nascimento de Jesus Cristo foi assim: estando Maria, sua mãe, desposada com José, sem que tivesse antes coabitado, achou-se grávida pelo Espírito Santo. Mas José, seu esposo, sendo justo e não a querendo infamar, resolveu deixá-la secretamente. Enquanto ponderava nestas coisas, eis que lhe apareceu, em sonho, um anjo do Senhor dizendo: José, filho de Davi, não temas receber Maria, tua mulher, porque o que nela foi gerado é do Espírito Santo. Ela dará à luz um filho e lhe porás o nome de Jesus, porque ele salvará o seu povo dos pecados deles. Ora, tudo isto aconteceu para que se cumprisse o que fora dito pelo Senhor por intermédio do profeta: eis que a virgem conceberá e dará à luz a um filho, e ele será chamado pelo nome Emanuel, que quer dizer Deus conosco. Despertado José do sono, fez como lhe ordenara o anjo do Senhor e recebeu sua mulher. Contudo, não a conheceu enquanto ela não deu à luz um filho, a quem pôs o nome de Jesus.
0: O nascimento de Jesus. Então tá aí, né? A história, o relato do nascimento de Jesus. Jesus, ele nasceu concebido pelo Espírito Santo. Maria era uma moça que estava prometida em casamento a José, mas ela ainda não havia sido casada com José. Eles ainda não estavam juntos. Então, Maria, ela se achou grávida por obra do Espírito Santo, pelo poder do Espírito Santo. E o Espírito habitava sobre ela. Então, José queria deixar Maria, mas ele não queria que ninguém soubesse do que havia acontecido, porque as leis na época eram muito severas. Então ele se preparava para fazer isso em segredo, quando o anjo do Senhor o avisou em sonho. José era homem justo, e o que José nos ensina hoje é ser justos, é praticar a justiça. Vamos sempre seguir o exemplo de José, o exemplo de alguém justo, o exemplo daquela pessoa que pratica a justiça. E é sempre bom nós, principalmente os homens, como pais, esposos, se inspirar em José para poder cuidar da nossa família.

Senhor. Se essa salva de palmas é para Jesus, bata porque Ele merece.

0: Deus abençoe, galera. E tenha expectativa, porque Deus tem muito mais para você.
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1: 21:29.
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3: E o versículo de hoje é tirado da carta do apóstolo Paulo. Primeira carta do apóstolo Paulo aos Coríntios, capítulo 15, versículo 33, vem nos dizer assim, ó: não se deixem enganar. As más companhias corrompem os bons costumes. Não se deixem enganar. As más companhias corrompem os bons costumes. Hoje o apóstolo Paulo vem nos lembrar que as más companhias sempre podem ser péssimas, né? Quando você tem filho, por exemplo, a preocupação, sabe, principal é com a educação, né? Como educar, como criar, como transmitir valores, né? Mas essa preocupação, ela é justa, porque o apóstolo Paulo diz que as más companhias corrompem os bons costumes. Os Arrais, Daniela Araújo, cantam pra gente, Não Fale.
0: Vem com a gente.

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2: 21:45.
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7: E no nosso momento de intercessão de hoje, vamos pedir ao nosso Papai do Céu que nos ajude a escolher sempre as companhias, as amizades, que faça a mesma coisa pelos nossos filhos, que dê sempre o discernimento para escolher aquilo que é bom e aquilo que é mal. Para saber discernir aquilo que é bom e aquilo que é mal. Peço também pela tua necessidade, por tudo aquilo que te preocupa hoje. Peça com muita fé e peça em nome de Jesus. Vamos de música, vamos de louvor. Quem chega e canta pra gente? Louvor bonito é a Pamela. Respirar.

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1: Voltamos com o nosso Hora da Vitória e chegou aquele momento todo especial de te agradecer de novo. Olha, muito obrigado, obrigado sempre pelo teu carinho, pela tua audiência e pela tua amizade também. Tudo de bom, participe do nosso programa, fique à vontade, vai ser muito bom ter você com a gente, tá? Fique à vontade. Vamos de música, vamos de louvor. Quem chega e canta pra gente é a Maria Marçal. Deixa!

cantou pra gente o diamante e o carvão, e assim nós vamos fechando por aqui o nosso Hora da Vitória de hoje, agradecendo sempre ao nosso Papai do Céu por mais um dia de trabalho, pelo dom da vida, da comunicação e da alegria. E a você, meu muito obrigado, obrigado sempre pelo teu carinho, pela tua audiência e pela tua amizade também. Tudo de bom pra você hoje sempre. Fica com Deus, porque com Ele nós iremos e sem Ele nada, absolutamente nada seremos. Júnior e Matheus cantam Só, Só, meu Criador. Tchau, tchau.

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3: 22 horas e 15 minutos.

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1: Olá, graça e paz. Eu sou o Samuca San e está começando agora mais uma edição do Adoração Total, o louvor que é tudo de bom. Vem adorar com a gente pelo rádio, pelo site ou aplicativo. Na próxima hora tem a melhor sequência de louvores para edificar a Deus.
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1: Deus não falha e a sua fidelidade, a palavra e as promessas feitas permanecem para sempre.

e o louvor de Kleber Lucas e Elaine Martins. Antes ouvimos também Manu Paiva e Samuel Miranda. E começamos a edição de hoje com Matheus Goulart. E você sente como se o mundo estivesse contra você? Parece que não importa quanto você se esforce, ninguém se agradado você faz. Talvez você tenha algum conflito com algum membro da família. Talvez o seu chefe encontre falhas em seu trabalho. Cedo ou tarde você experimentará alguma forma de rejeição. Nem todos gostarão de você. Alguns podem até mesmo agressivamente antipatizar com você. Ninguém gosta de ser rejeitado, mas você pode aprender a lidar com a rejeição e prosseguir com sua vida. Se você se lembrar que Jesus também foi rejeitado e desprezado, se você se sente rejeitado, entregue sua ferida a Deus. Senhor, eu não consigo agradar a todos o tempo todo. Eu me concentrarei em agradar a Ti e não aos homens. O resto deixarei em Tuas mãos. Senhor, concede-me favor diante de Ti e diante dos homens. E continua a me transformar a imagem do Seu Filho. Resista à rejeição. Se Deus é por nós, quem será contra nós? Quem pode ser vosso inimigo, se Deus está do vosso lado? Romanos 8:31.

0: no Adoração Total, o louvor de Samuel Messias. Antes ouvimos também Isaías Saad, Bondade de Deus. E ainda o louvor de Preto no Branco e Trilo, que se juntaram aí com o single Desenhista. Uma música que traz aí uma mensagem de amor e fala sobre a importância do acolhimento às diferenças. E agora a gente faz aqui um intervalo rápido. Aproveita para mandar aí a sua mensagem através aqui do WhatsApp da rádio. E já indica aí o louvor que você mais gosta.
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4: De volta, Adoração Total. Fale muito de Deus, pouco de você e nada dos outros. É o Adoração Total de volta. E por aqui a gente segue agora com Júlia Cristiano.

0: Adoração Total e o louvor de Josiane e Midian Lima, Sinto Teu Poder. Antes ouvimos também William Nascimento, Levanta e Júlia Cristiano, Um Pouco Mais. Já pensou como seria maravilhoso se você pudesse viver sem nunca ter de lidar com o medo? Certamente há temores saudáveis que o alertam contra os perigos para que você possa evitá-los. E isso é bom porque o protege. Mas há muitos outros medos que o inimigo tenta colocar em você e que não deveriam ser preocupações legítimas. Isso é o que chamo de falsa evidência, com aparência real, e é destinada a impedi-lo de ter poder, amor e a mente equilibrada que Deus deseja que você tenha. O medo é um espírito que deve ser confrontado seriamente, pois não desaparecerá sozinho. Mas Deus lhe deu o poder de ousadamente confrontar seus medos e quebrar seu domínio em sua vida. Assim, quando o medo bater à sua porta, envie a fé para atendê-lo. Vença o medo com a fé, porque Deus não nos deu espírito de covardia, mas de poder, de amor e de moderação. Segundo Timóteo 1:7.
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0: Adoração Total e o louvor de Áquila e Heloísa Rosa. Romanos 8. Antes passou por aqui Nani Azevedo e Matheus França. E Isaías 6. E a gente aproveita para mandar aqui um alô pra galera que tá sempre na sintonia com a gente. A Roseli tá em Osasco, São Paulo. Graça e paz também para os nossos ouvintes na cidade de Ibicuitinga, no Ceará. A Lucimar tá em Jaboatão dos Guararapes, Pernambuco. Na sintonia também a Vânia e a Lucilene, em Itabira, Minas Gerais. A Maria do Carmo tá sempre curtindo, lá em Palotina, no Paraná. A Eunice, com o rádio ligado, lá em Muriaé, Minas Gerais. E o Célio, em Cariacica, no Espírito Santo. Que Deus possa abençoar a todos. Adoração é saber de onde Deus te tirou e dá-lhe graças por isso. Eu sou Muca San, tô ficando por aqui, mas continue na sintonia. Na sequência tem mais louvores.
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1: 23:09.
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3: Muito bem, senhoras e senhores. Atenção, meu Brasil baroninho. Mais uma edição do Hora Livre chegando por aqui. Você de perto, de longe, em casa, no trabalho, viajando. A partir de agora, a gente vai viajando nas emoções aqui dos flashbacks dos anos 60 até 2019. E aí, que tal, hein? Tá preparado para conferir a programação de hoje? Separei uma playlist bem especial para hoje. Tenho certeza que você e toda a sua família vão curtir, vão gostar e vão viajar nas emoções com as nossas naftalinas de todo dia. A partir de agora, então, uma hora direto, sem intervalos, e a gente começa super bem. Olha essa guitarra. 1986, New Kids on the Block, Cover Girl.
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1: Hora Livre Flashback, todo mundo curtindo no volume máximo, viajando nas emoções desse programa. E a gente vai para 1998 agora. O som da Jennifer Page, Crush.
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1: Hora Livre Flashback, que sequência linda, maravilhosa. Gostou? Eu também adorei. A gente viajou aqui, ó, daquele jeitinho que a gente gosta, só com os clássicos, só com grandes hits, grandes sucessos. O programa de hoje acabou, a gente volta na próxima edição. Aquele abraço, um beijo no seu coração, saúde e paz. O resto a gente corre atrás. Tchau, tchau.
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0: Essa música nós do Samarino fizemos especialmente, a gente fez pra vocês de casa. Curtem a nossa música, né, Negão?
1: É isso aí, Magrão. E a gente canta numa boa pra você.
0: E o Chico vai soltar a viola pra gente cantar aí, gente, assim, ó.

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2: 22 minutos.
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8: Alô, amigos de todo o Brasil, estamos chegando com o Sertanejo Classe A. Por aqui, a partir de agora, na sua companhia, aquela super sequência de modão. Só modão selecionado. Vamos que vamos, vamos. O que vem chegando por aqui? Chegando só aquelas que a gente curte demais. Música, Você Virou Paixão. Tem por aqui Decida, Carlos e Jader e Trio Parada Dura. Quem ama perdoa. Começa agora Sertanejo Classe A.

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1: A Noite do Nosso Amor, sucesso de Roberto Mirim. Fechando a primeira sequência, sim, tem intervalo por aqui. É rapidão, a gente volta já. Já tem mais Sertanejo Classe A depois do intervalo.
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1: Vai seguindo o Sertanejo Classe A. Olha o que vem chegando com o Milionário Zé Rico. A Carta. Tem Viola Está Chorando na versão do Marcelo Viola e Ricardo. E ainda César Menotti Fabiano, Filho Pródigo. Quer modão? Tem muito modão por aqui no Sertanejo Classe A.
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1: Sertanejo Classe A, César e Paulinho, o povo fala. Fechou mais uma por aqui, a gente vai rapidão pro intervalo e volta já trazendo meu amigo Pedro Freitas cantando por aqui no Sertanejo Classe A depois do intervalo.
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3: 5:53.
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1: Sertanejo Classe A, trazendo por aqui o Pedro Freitas cantando Pinga Pura. Vem também o Eduardo Costa, Separação, junto do Leonardo, e ainda Daniel, Menino da Porteira, chegando. Sertanejo Classe A.
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0: do Brasil. Obrigado, Eduardo Costa.
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0: Christine Ralph cantando por aqui no nosso Sertanejo Classe A. Mais intervalo que chega, a gente volta já.
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0: As saideiras de hoje, sim, pra ir fechando a nossa programação do Sertanejo Classe A. Olha o que vem chegando. João Carreiro, o que essa moça fez aqui? Só dá você na minha vida, João Paulo e Daniel. Tem Valéria Barros, Porque Brigamos. E João Mineiro e Marciano, Crises de Amor. Tô indo. Amanhã a gente se encontra. Amanhã tem mais Sertanejo Classe A. Até amanhã, tchau.
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10: 6:28.
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0: fez sucesso aqui na programação do Portal Gaúcho. A gente vai fechando mais esse bloco de música aqui na nossa programação. Um grande abraço e uma ótima manhã para vocês. São 6h41 agora, 6h41. Vamos fazer um intervalo. Em seguida tem mais música para você aqui. Bom dia.
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0: 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Muito bem, segue a música pra você, segue o sucesso. São 6:47, 6:47. Temos um ventinho aí, o tempo tá encoberto, né? Amanhã de quinta-feira, a gente vai seguindo com música e vai seguindo aí com o sucesso pra você. Um grande abraço e uma ótima manhã aí pra você que vai sintonizando aí a nossa programação. Muito obrigado pela sua audiência, obrigado pela tua companhia. E a gente vai seguindo então, trazendo aí as informações para você. Ótima manhã para você aí, manhã de quinta-feira, 19 graus, 87% umidade relativa do ar. Vamos se organizando aí para nós dar sequência então no dia que está iniciando, né? O tempo está carregado. A gente já vai trazer a previsão do tempo completa para você aqui na nossa programação. Saiu também o laudo da polícia sobre a respeito daquela morte do empresário, né, lá no município de Encantado, né, Guarani das Missões, lá, né? A gente já vai trazer a conclusão também, né? Infelizmente o empresário acabou morrendo por conta da fuga dos bandidos, né? Então uma fatalidade que aconteceu lá no município, a gente vai estar falando mais sobre isso também, certo? Agora são 6:48, 6:48, 12 faltando para 7, 12 para 7, a gente vai seguindo aí com a nossa programação nessa manhã, então, aí desse quinta-feira, tá certo? Tá chegando música, tá chegando a banda Ébanos pra cantar pra gente aqui o Chorei no Bar.

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1: Muito bem, agora são 7h07. Vamos lá com a previsão do tempo aí para você. Uma ótima manhã. Vamos ver como é que o tempo vai se comportar então hoje. É, segundo aí as informações da meteorologia, vamos ver como é que o tempo vai se comportar, porque a informação é que um ciclone extratropical traz chuva e frio ao estado. Temperaturas caem ao longo do dia em todas as regiões. Uma baixa pressão se aprofunda entre Uruguai e Rio Grande do Sul e dá origem a um ciclone extratropical em território gaúcho ao longo desta quinta-feira. O sistema traz chuva forte nas primeiras horas do dia em alguns lugares, e depois vai ser frio a princípio, mas aí ao escurecer nós vamos ter frio. Essa mudança, já temos aí 19 graus agora, mas já temos um ventinho. E essas coisas que nos deixam para a gente ver a questão do tempo, né? Como funciona o tempo, né? Um calorão ontem, daqui a pouco hoje já esfria, porque a gente geralmente tem aquela ideia de que tem que chover, tem que dar uma chuva forte para depois dar uma esfriada, né? E a gente ter aí o frio. Mas não, neste caso aqui hoje não choveu ontem, né? Muito pouco. E hoje nós temos, então, já vai mudar o clima para o frio. Então é impressionante, né, como é que funciona a questão do tempo. E nós vamos acompanhando, então, essas informações. Então essa é a movimentação para hoje. Começa a mudar o clima hoje. A princípio, como a gente está acompanhando aqui, a princípio, então, começa uma mudança no clima. O frio chega hoje, segundo as informações, né? A possibilidade de chuva localmente forte e temporais isolados. Da tarde para a noite o tempo já começa a melhorar e pode ocorrer aberturas. Então é uma passada da chuva e frio. Para nossa região aqui, mínimas de 12, máximas de 19 graus. Então estamos praticamente na máxima, vai ser isso aí hoje, segundo as informações da meteorologia. E depois nós teremos então aí a presença do frio. Vai ser um final de semana, claro que não vai ser aquele frio de negativo, mas vamos ter a presença do frio por aí. Tá certo? Agora são 7h02 da manhã, bom dia. 7h02, ótima manhã para você, obrigado pela audiência, pela companhia. A gente vai seguindo aqui na nossa programação. Eu vou trazer o Chiquete Bordonei agora para cantar pra gente nesta quinta-feira. Hoje, 20 de agosto, tá voando esse 20 de agosto, né? Falta um mês aí pro acampamento Farroupilha, né? Pro Dia do Gaúcho. Então a gente vai trazendo o Chiquete Bordonei.
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0: sucesso é do Chiquito e Bordoneio, tudo vem do campo. Olha, não esquece que tem feijoada do Lions Club aí no final de semana, né? Final de semana tem a feijoada então do Lions Club. Você é nosso convidado especial, adquira o teu ingresso aí com os componentes aí do Lions. Vamos ter então aí a feijoada, né? Aí com a feijoada, arroz, farofa, couve refogada, carne de porco, saladas diversas e sobremesa. A feijoada então do Lions Club acontece neste sábado, lá na sede da entidade. O valor do ingresso é R$50. Vamos participar dessa festa maravilhosa aí, né? Essa deliciosa feijoada promovida aí pelos amigos do Lions Club. 7:06, agora 7:06. Vamos fazer um intervalo, em seguida tem mais aí.
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0: A funerária Talhar informa com pesar o falecimento de Clossi Formigueri Baggio, o filho Laior Baggio Dornelles, Nora Graziele Dornelles e demais familiares comunicam com pesar o seu falecimento ontem ocorrido. As últimas homenagens podem ser prestadas na Capela Mortuária do Hospital Santa Terezinha. A missa e cor presente acontece à 1h30 da tarde e após o sepultamento acontece no cemitério municipal. Funerária Talhar informa com pesar o falecimento de Clossi Formigueri Baggio.
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1: Aí segue a música pra você, 7h11, 20 graus de temperatura, tá esquentando, né? Vai dar uma chuvinha, depois vai dar uma amenizada aí e vem aí o frio. 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Olha, a polícia divulgou aí informações a respeito aí do empresário que morreu lá no município de Guarani das Missões. A Polícia Civil concluiu a investigação sobre o assassinato que resultou, o assalto, né, que resultou na morte do empresário Cleiton de Oliveira, de 44 anos, em Guarani das Missões. Quatro homens foram indiciados por latrocínio, ou seja, roubo seguido de morte, adulteração de sinal identificador de veículo e porte ilegal de arma de fogo. Conforme a investigação, a ação teria sido planejada e tinha como objetivo principal o furto da ótica administrada pela família da vítima. Então, a princípio, seria um crime aí para assaltar a ótica da família. De acordo com a polícia, na madrugada do dia 7 de julho ou de agosto, o grupo teria invadido a residência do empresário, mantido a esposa e os filhos sob ameaça e obrigado o empresário a acompanhá-los até o ponto comercial. Ainda durante a fuga, porém, o veículo em que estavam capotou no trevo de acesso a Cerro Largo. A ação foi interrompida após a chegada da polícia. A princípio, a informação que se tem é de que vizinhos aí perceberam a movimentação e acionaram a polícia. Outros três suspeitos ficaram feridos e foram encaminhados aos hospitais de custódia da Polícia Penal. Segundo a Polícia Civil, todos apresentavam estado estável. Os envolvidos permanecem presos preventivamente. O bandido motorista, que estava no veículo, acabou morrendo, né? Junto com o empresário, que acabou morrendo nesta ação. Durante a apuração, a polícia identificou que um dos detidos de 24 anos havia deixado o sistema prisional há cerca de 20 dias. Ainda também, conforme a investigação, os outros integrantes do grupo também são apontados como possíveis participantes do crime. Então a gente vai acompanhando aí as informações e trazendo para você aqui. Agora são 7h14 da manhã, bom dia, 7h14, a gente vai seguindo aqui com música, vai seguindo com o sucesso aí pra você. Vamos trazer o Gilberto e Gilmar pra cantar aqui o Assino com X.

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1: Muito bem, seguimos aqui na nossa programação, seguimos aqui com o sucesso. Olha, tem oportunidade de trabalho aqui, viu? Tem oportunidade de trabalho aí, o pessoal da LBio. LBio Cavaco está com uma oportunidade de trabalho aí para operador de trator, né? Então aí, benefício, deslocamento, alojamento, alimentação, regime CLT, disponibilidade para ficar fora aí da cidade, segunda a sexta. Informações no WhatsApp 996486746. 996486746. A LBio Cavaco Zerelli está com oportunidade de trabalho para tratorista, operador e trator. Benefício, deslocamento, alojamento, alimentação, regime CLT, disponibilidade para ficar fora de casa, carga horária de segunda a sexta-feira. Informações 996486746. Mais informações no Facebook da Paim FM. 7h25, agora 7h25 da manhã, bom dia. Vamos seguindo aqui, tá chegando música, tá chegando sucesso aqui na nossa programação. Música boa chegando, tá chegando aí Dois Amigos.

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ponte do sol que descamba, o dia se aproxima pelo arremate. Pelos campos e nos matos da querência, o revoar da bicharada voltando aos ninhos. É hora de recolhimento. No rancho que há no interior de mim mesmo, eu, gaúcho de fé, me arrincono e medito. Despindo o poncho da vaidade no orgulho, tiro o chapéu, apago o pito e me achego para uma prosa com o patrão maior. Na sua presença, meu sangue quente de farrapo se faz manso caudal. Entrego-lhe minha alma afoita de alcançar lonjuras e abrir cancha em busca do destino. Renuncio minha chucra rebeldia e me faço doce de boca e macio de tranco para dizer: graças, patrão, por tudo que me deste. Por esta querência, senhor, que meus ancestrais regaram com seu sangue e que aprendi a amar desde piá. Pelos meus parceiros desta ronda da vida, sempre de prontidão para me amadrinharem na camperiada mais custosa ou para matearem comigo na hora do sossego. Reparte com eles, patrão, esta fé que me deste e este orgulho pela minha querência. Ajuda, patrão, a manter acesa esta chama. Concede sempre ao gaúcho a força no braço e o tino para saber o que é correto. Dá-nos consciência para preservar a nossa cultura livre da invasão dos modismos. Conserva a essência e a beleza da nossa tradição. E agora, com licença, patrão, que vou aproveitar a olada para um dedo de prosa com nossa.

consigo está o Senhor da estância dela. Tu és bendita entre todas as prendas, e bendito é o piá que trouxeste ao mundo, Jesus. Maria, Mãe de Deus e Mãe de todos nós, roga pela querência e pelos gaudérios que aqui moram, nesta hora e no instante da última.

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1: Muito bem, hoje é quinta-feira, dia 20 de agosto de 2026. Você bem informado com as informações atualizadas do Giro de Notícias. O presidente Luiz Inácio Lula da Silva decretou luto oficial de 3 dias em todo o território nacional. A medida foi tomada em homenagem solene às icônicas e consagradas atrizes Glória Maria e Laura Cardoso. O anúncio oficial foi compartilhado pelos canais do governo e repercutiu intensamente em todo o país. Faleceu a atriz Glória Menezes, um dos maiores ícones da história da dramaturgia brasileira, aos 91 anos. A notícia causou grande comoção entre as classes artísticas, fãs e espectadores que acompanharam sua carreira. Diversas personalidades públicas e veículos de comunicação prestaram suas últimas e sincera homenagem à artista. Um trágico acidente chocou a divisa entre o estado de São Paulo e Minas Gerais na rodovia Fernão Dias. O motociclista colidiu contra uma estrutura e causou um desabamento de uma passarela sobre a pista. O trágico impacto, infelizmente, provocou a morte imediata de mãe e de seu filho pequeno. Essas foram as informações do Giro de Notícias, que volta a qualquer momento.
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5: 8 horas, 4 minutos.
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0: Linda!
1: Essa tá bombando em todo lugar. 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
0: Mari Fernandes.
4: Quem tá me mandando?
0: Passa lá em casa, tira minha roupa. Não, não vou, hein?

0: Mari Fernandes, não, não vou. E aí, você vai passar lá em casa, tirar a minha roupa, hein? Ui. Daqui a pouco, depois do intervalo, tem muito mais músicas do jeito que a gente gosta de curtir. Fique na sintonia.
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4: 8 horas.
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0: Boa noite, Uberlândia! Faz barulho aí, Uberlândia, que eu quero ouvir!
1: Que coisa linda, galera!
2: E assim a gente fecha mais uma edição do Show da Manhã com o Jonatas Gonçalves. Valeu pela companhia e não esquece que a gente tá aqui todo dia neste horário, tá? Com os maiores hits e a sua vibe favorita. Fica na sintonia, a música continua. Tchau!

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2: Funerária Talhar informa nota de falecimento. 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A missa de corpo presente acontece à 1:30 PM, no Santuário Nossa Senhora de Caravaggio, e após, o sepultamento acontece no Cemitério Municipal. 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
4: 8:02:104,9.
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4: 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Porque aqui a energia não para. Vamos seguir com os sucessos que estão bombando por todo o Brasil.

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0: muito mais músicas. Jorge Mateus pra sempre com você. Jorge Mateus sempre arrasando aqui na nossa programação. Tá gostando? Tá curtindo? Chama a gente no zap, manda teu alô, manda teu recado, tá bom? A gente vai pro intervalo daqui a pouco. Essa programação gostosa que você gosta todo dia volta em instantes.
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7: 8:51.
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10: Quinta-feira, 20 de agosto, o fim de semana já tá batendo na porta, mas o ritmo de hoje não diminuiu. A reta final do Sol em Leão tá mandando aquela saideira cheia de atitude, garra e vontade de vencer. É o momento perfeito para finalizar o que ficou pendente, dar aquele gás nos projetos e fechar a semana com chave de ouro. Bora conferir o que os astros prepararam para você hoje. Atenção, atenção, Áries. Sua energia tá pronta para estourar a boca do balão, ariano. Aproveite esse impulso para encarar aquele desafio que todo mundo tá fugindo. Só segura a onda na hora de falar para não soar agressivo à toa. Cor para hoje, laranja vibrante. Número da sorte, 05. Atenção, atenção, Touro. Hoje é o dia de colher os frutos do seu esforço e focar no que te traz segurança. Bom momento para alinhar as finanças e planejar os próximos passos com muita calma. Confia no seu ritmo e não deixe a pressa dos outros te atropelar. A cor para hoje, verde militar. Número da sorte, 16. Atenção, atenção, gêmeos. Sua mente tá parecendo uma antena, captando tudo ao mesmo tempo hoje. Aproveite essa rapidez para resolver conversas pendentes e dar boas ideias no trabalho. Só lembra de manter o foco para não deixar nada pela metade. A cor para hoje, azul celeste. Número da sorte, 24. Não saia daí. No próximo bloco a gente volta com as previsões para Câncer, Leão e Virgem.
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12: Uma vida repleta de sentido e que possamos participar do banquete da vida. Queridos amigos e amigas, muito bom estarmos juntos. Hoje é quinta-feira, dia 20 de agosto. No calendário litúrgico, hoje é dia de São Bernardo, abade e doutor da Igreja. Que nós possamos vibrar com a vida que está em nós, com os caminhos que se abrem, com o muito que podemos ser e fazer. Agradecidos por este novo dia, iniciemos em nome do Pai, do Filho e do Espírito Santo. Amém. E a palavra de Deus desta quinta-feira é de Mateus, capítulo 22, versículos de 1 a 14. O Senhor esteja convosco. Ele está no meio de nós. Proclamação do Evangelho de Jesus Cristo segundo Mateus. Glória a vós, Senhor. Naquele tempo, Jesus voltou a falar em parábolas aos sumos sacerdotes e aos anciãos do povo, dizendo: O reino dos céus é como a história do rei que preparou a festa de casamento do seu filho e mandou seus empregados para chamar os convidados para a festa, mas estes não quiseram vir. O rei mandou outros empregados, dizendo: Dizei aos convidados, já preparei o banquete, os bois e os animais cevados já foram abatidos e tudo está pronto. Vinde para a festa. Mas os convidados não deram a menor atenção. Um foi para o seu campo, o outro para os seus negócios. Outros agarraram os empregados, bateram neles e os mataram. O rei ficou indignado e mandou suas tropas para matar aqueles assassinos e incendiar a cidade deles. Em seguida, o rei disse aos empregados: A festa de casamento está pronta, mas os convidados não foram dignos dela. Portanto, ide até as encruzilhadas dos caminhos e convidai para a festa todos os que encontrardes. Então os empregados saíram pelos caminhos e reuniram todos os que encontraram, maus e bons, e a sala da festa ficou cheia de convidados. Quando o rei entrou para ver os convidados, observou ali um homem que não estava usando traje de festa e perguntou-lhe: Amigo, como entraste aqui sem o traje de festa? Mas o homem nada respondeu. Então o rei disse aos que serviam: Amarrai-o. E amarrai os pés e as mãos desse homem e jogai-o fora, na escuridão. Ali haverá choro e ranger de dentes, porque muitos são chamados e poucos são escolhidos. Palavra da salvação. Glória a vós, Senhor. Jesus e as suas parábolas. Nesta quinta-feira, ele fala justamente de uma festa. Um homem deu uma festa, convidou todos aqueles que ele queria mesmo convidar. O que, que aconteceu por ocasião da festa? Um deu uma desculpa, outro, e assim foi. E foram poucos para a festa. E aí o que, que acontece? O patrão, o dono dessa festa, né? O que organizou a festa, disse: vão pelas ruas, avenidas, praças, convidem a todos. Convide a todos. E justamente Jesus conta esta parábola porque quem foram os primeiros convidados para o banquete, que é a presença de Jesus? Os sumos sacerdotes, os doutores da lei, todos aqueles que entendiam da palavra de Deus e não entenderam que Jesus era a realização da palavra de Deus. Esses não participaram do banquete da festa. Quem foram os que participaram do banquete? Os últimos, os pobres, os aleijados, os coxos, aqueles que eram a sobra da sociedade. Então vejam, ao contar esta parábola, Jesus está dizendo justamente o quê? Que a vida dele neste mundo é uma festa, é como se fosse um banquete, uma festa de bodas e assim por diante. Todos são convidados, mas tem gente convidada que dá desculpas. Então, quem não pode faltar? Os últimos, aqueles que ficaram à beira do caminho e foram lá recolhidos para a festa. Por quê? Porque tinham o coração aberto. E aí que Jesus diz que há últimos que serão primeiros e primeiros que serão os últimos. Sejamos capazes de uma vida repleta de sentido e que possamos participar do banquete da vida. Agradecidos, rezemos. Pai nosso que estais nos céus, santificado seja o vosso nome. Venha a nós o vosso reino. Seja feita a vossa vontade, assim na terra como no céu. O pão nosso de cada dia nos dai hoje. Perdoai-nos as nossas ofensas, assim como nós perdoamos a quem nos tem ofendido. E não nos deixeis cair em tentação, mas livrai-nos do mal. Amém. Que o Senhor nos abençoe, nos proteja, nos guarde sempre, nos dê a paz e a vida plena. Que Ele nos abençoe em nome do Pai, do Filho e do Espírito Santo. Amém. 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
14: Muito bem, hoje é quinta-feira, dia 20 de agosto de 2026, você bem informado com as informações do Giro de Notícias. O Ministério Público Eleitoral manifestou-se de forma favorável à elegibilidade do ex-procurador Delton Dallagnol. O posicionamento do órgão representa um importante desdobramento jurídico para o cenário político do país. A decisão final sobre a validação de seus direitos políticos caberá aos tribunais competentes. A análise geopolítica internacional aponta que o Irã enfrenta sérias dificuldades para manter a estabilidade regional. O país parece estar perdendo gradualmente o controle estratégico sobre o importante Estreito de Hormuz. A região é considerada um ponto central e extremamente sensível para rotas marítimas mundiais. Um estudo revelou que os super-ricos no Brasil pagaram apenas 4,6% de imposto de renda em 2023. O dado contrasta fortemente com a quilhota média de 27,5% que é aplicada sobre a classe média. A divulgação do relatório reacendeu intensos debates econômicos sobre a urgência de uma reforma tributária. Essas foram as informações do Giro de Notícias, que volta a qualquer momento.
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17: 9 horas.
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19: Estamos de volta no Show da Manhã com o Jonatas Gonçalves. Ótimo dia, tudo de bom pra você. Com o Show da Alegria.
20: E a nossa manhã continua daquele jeito. Show da Manhã no ar com muito mais sucessos pra embalar os

0: Beto e Cristian.
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2: Naldo Beni. Um pop das antigas. Meu bem.

0: o seu programa predileto de todo dia. Um abraço pra você ouvindo a gente em casa, no carro, no trabalho, no celular, na internet, pelo aplicativo, pelo site, pelo Radiosnet. Tudo de bom pra você na audiência, hein? Naldo Beni, meu bem, rodou nesse bloco, a gente vai pro intervalo
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0: daqui a pouco, continua, tá bom?
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4: 9h21.
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0: quê? Sempre essas coisas acontecem, filho. É, isso, a mensagem é pra todas as mulheres. 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
2: Fim de mais um show da manhã com o Jonatas Gonçalves, mas os hits continuam na nossa programação, hein? Valeu pela sintonia e até a próxima edição no mesmo horário com mais sucessos pra você começar muito bem o seu dia no clima certo com a gente. Tchau, pessoal.
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2: De volta por aqui com a previsão astral. Atenção, atenção, Câncer. Sua intuição hoje está afiada, te mostrando direitinho em quem vale a pena confiar. Dia massa para cuidar do seu espaço, relaxar a mente e focar as suas metas pessoais. Proteja seu bem-estar acima de qualquer coisa. A cor para hoje, branco pérola. Número da sorte, 02. Atenção, atenção, Leão. Últimos dias do sol no seu signo e o seu brilho continua no nível máximo. Aproveite para liderar, negociar e deixar a sua marca registrada onde quer que você passe. O mundo tá prestando atenção em você, então faz bonito. A cor para hoje, amarelo solar. Número da sorte, 08. Atenção, atenção, Virgem. Dia excelente para colocar a casa e a rotina em ordem antes do final de semana chegar. Sua atenção aos detalhes vai te evitar trabalho e te poupar um tempão. Vai no seu passo que a produtividade está garantida. Cor para hoje, cinza claro. Número da sorte, 11. Segura aí que já já a gente volta com as previsões para Libra, Escorpião e Sagitário.
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2: Uou, Super Hits chegando. Chegamos por aqui com muita música boa pra gente curtir. Só as melhores. O Super Hits tá começando.
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2: Tá tudo bem por aí? Tá tudo belezinha? Eu sou o Fabiano Faria e aqui a gente segue a partir de agora com muita música boa. Super Hits é pra você. Vem música, tem muita música pra gente curtir de primeira chegando por aqui. Israel e Rodolfo, quem não é dona, não manda. Começa agora a Super Hits.

Super Hit sempre com você. Tá só começando por aqui, Maiara Maraíza, já te namoro. Vem mais, tem o que agora? Fred e Fabrício, bala de festinho. Super Hits é bom de ouvir.

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1: Olhe para o espelho agora e lembre-se de quem você é e de tudo que você já superou para chegar até aqui. O dia de hoje não é apenas mais uma terça ou quarta-feira do calendário. Ele é uma página em branco. Uma oportunidade única para você escrever um capítulo incrível na sua história. Não tenha medo dos desafios que vão surgir. Tenha coragem para enfrentá-los. Respire fundo. Mentalize coisas boas e dê o seu melhor. Você é capaz. Tenha um dia abençoado.
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5: 9:57. 104,9.
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7: Super, super hits, intervalo rapidão, já tem mais, já vem muito mais. Inimigos da HP, vem chegando. Inimigos da HP por aqui no Super Hits. Eu, Cid Cor, curte aí.
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0: Do Mariana Fagundes com o João Neto e o Frederico.
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0: Super Hits seguindo com mais sucessos. Aqui a música não para. Sempre com você, onde você estiver. Que bom demais. Gustavo Lima, tá chegando prazo de validade pra curtir agora.

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1: Muito bem, hoje é quinta-feira, dia 20 de agosto de 2026, você bem informado com as informações do Giro de Notícias. Agricultores afetados por um forte terremoto na Colômbia fizeram um apelo urgente para ajuda humanitária. Os trabalhadores rurais relatam perdas severas em suas lavouras e infraestruturas locais de sobrevivência. Organizações internacionais começaram a se mobilizar para evitar mantimentos e suportes emergencial às vítimas. A história Capela dos Aflitos, localizado no centro de São Paulo, passou por um minucioso processo de restauração. O monumento é amplamente reconhecido como um marco fundamental de sua resistência negra e indígena na capital. A reabertura do espaço celebra a preservação da memória e do patrimônio cultural da cidade. A análise comparativa dos programas políticos atuais revelou prioridades distintas entre as principais lideranças. O presidente Lula foca em seus discursos e propostas em investimentos no setor de cultura nacional. Por outro lado, o senador Flávio Bolsonaro prioriza temas ligados diretamente à segurança pública. Essas foram as informações do Giro de Notícias, que volta a qualquer momento.
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6: Que vai Super Hits, Super Hits. Vem por aqui mais sucessos. Tem Saudade da Iada, da Ilara com o Bruno Denner. O Super Hits é todo feito pra você, então vem comigo.

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1: Primeiro lugar em todo lugar, sempre com você. Gustavo Lima sempre é sucesso. Bala alojada. Só falta nós namorar. Essa aqui é do PH e Michel, chegando agora, Super Hits.

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7: 10:35. 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
9: Muito mais você e sempre com você. Tá chegando por aqui o Panda cantando com o Joneto e o Frederico. R$ 200. Super Hits, não para.

Agapau, Danilo e Davi com Fernando e Sorocaba. Vem mais, Israel e Rodolfo tá chegando. Tudo errado, o sucesso que toca aqui, Super Hits.

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1: Atenção, atenção, Libra. O dia tá pedindo boas parcerias e muito jogo de cintura nas conversas. Sua diplomacia vai te salvar das saias justas e abrir portas importantes hoje. Foca no que traz harmonia e deixa o estresse de lado. A cor pra hoje é rosa queimado. Número da sorte, 27. Atenção, atenção, Escorpião. Sua visão de futuro tá cristalina hoje e nada consegue tirar o seu foco dos seus objetivos. Momento de agir com estratégia e manter seus planos guardados às 7 chaves. Em trabalho em silêncio, colhe os maiores resultados. Cor pra hoje, vermelho fechado. Número da sorte, 09. Atenção, atenção, Sagitário. Sua sede de aventura e novidade tá gritando hoje, Sagitário. Ótimo dia para buscar conhecimento, planejar viagens e simplesmente sair da rotina. Mantenha esse alto astral e coisas boas estão a caminho. Cor para hoje, azul marinho. Número da sorte, 18. Fica ligadinho aí, porque a gente volta já já com as previsões para Capricórnio, Aquário e Peixes.
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6: 10:58.
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10: Super Hits, tem mais pra você, tem muito mais. Zé Neto Cristiano, cheiro de volta. Só o melhor Super Hits, sempre com você nessa companhia legal.

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1: Uber Hits, tá aí o Thiago com Gabriel Gava, Cadê os Vaza? Vai seguindo, sucesso não pode parar. Simone Mendes tá por aqui, Lágrima Amarela. Super Hits, bom de ouvir.

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2: Muito bem, hoje é quinta-feira, dia 20 de agosto de 2026. Você bem informado com as informações do Giro de Notícias. História.

0: Investigadores e analistas avaliam como o Irã transformou tensões históricas com os Estados Unidos em trunfo. O governo iraniano utilizou o cenário de sobrevivência econômica para fortalecer sua influência geopolítica regional. Essa estratégia alterou significativamente as dinâmicas de poder e as alianças no Oriente Médio. Os professores da Universidade de Brasília realizaram uma assembleia geral para votar sobre uma possível greve. A categoria decidiu não aprovar a paralisação imediata das atividades acadêmicas na instituição de ensino. Contudo, os docentes apontaram para manter um estado de assembleia permanente para acompanhar as negociações. A Federação Nacional dos Trabalhadores do Judiciário Federal repudiou publicamente um provimento emitido pelo CNJ. A entidade manifestou forte contrariedade à autorização de pagamentos retroativos destinados a magistrados. O posicionamento gerou debates internos sobre a distribuição de recursos orçamentários na justiça brasileira. Essas foram as informações do Giro de Notícias, que volta a qualquer momento.
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7: 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Super Hits seguindo. Por aqui o sucesso não para. Pedro Neto e Matheus com Cleito e Romário. Localização chegando agora. Pede a sua.

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Dia do Pecado, Simone Mendes cantando com o grupo Menos é Mais, mistura boa. João Bosco e Vinícius está chegando, creme de mão, super.

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6: Atenção, atenção, Capricórnio. Dia de olhar para suas metas com prazos reais e pé no chão. Então, capricha. Sua determinação vai te fazer resolver em poucas horas o que outros levariam dias. Mantenha a disciplina que a vitória está certa. A cor para hoje é café. Número da sorte, 30. Atenção, atenção, Aquário. Sua originalidade hoje vai surpreender todo mundo ao seu redor. Excelente momento para propor soluções fora da caixa e conectar pessoas que pensam grande. Bota sua identidade no mundo sem medo. A cor para hoje, violeta. Número da sorte, 14. Atenção, atenção, peixes! Sua sensibilidade está ajudando a perceber que as pessoas precisam antes mesmo delas falarem. Use essa empatia para somar no trabalho e se aproximar de quem você ama. Só não esquece de impor limites saudáveis. Cor para hoje, menta. Número da sorte, 03. E por hoje é isso. Amanhã a gente volta com mais previsão astral para você. Seja a sua maior inspiração, encare o dia de cabeça erguida. E lembre-se, a atitude de hoje constrói o sucesso de amanhã. Um grande abraço e até amanhã.
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9: E irmãs, bom dia. Louvado seja nosso Senhor Jesus Cristo. Para sempre seja louvado. Estamos vivendo o mês vocacional e hoje celebramos a memória litúrgica de São Bernardo, abade e doutor da Igreja. Ele nasceu em Dijon, na França, em 1090 e faleceu em Claraval em 20 de agosto de 1153, após Roberto, Alberico e Estevão. Foi pai da ordem cisterciense. A obediência e o bem da Igreja impeliram-no frequentemente a deixar o sossego monástico para dedicar-se às mais graves questões político-religiosas de seu tempo. Mestre de direção espiritual e educador de gerações de santos, deixa em seus sermões de comentário à Bíblia e à liturgia um excepcional documento de teologia monástica tendente, mais que a ciência, a experiência do ministério. Inspirou piedosa afeição à humanidade de Cristo e à Virgem Mãe. Nesta semana, a nossa oração é pela vida consagrada. A vida consagrada é uma resposta radical ao extraordinário amor de Deus sobre nossas vidas. É um ir além. Numa vida comprometida com a implantação do reino de Deus entre os homens e as mulheres, assim se expressava o Papa Emérito Bento XVI. A vida consagrada, de fato, testemunha e expressa de maneira forte o buscar-se recíproco entre Deus e o homem, o amor que os atrai. A pessoa consagrada pelo fato de existir é como uma ponte rumo a Deus para todos aqueles que a encontram. A vida consagrada na qual as pessoas professam os três votos, obediência, castidade e pobreza, é uma resposta à consagração batismal, chamada a um carisma especial na Igreja. Rezemos por todos aqueles e aquelas que se consagram ao Senhor. Queremos também refletir trechos do discurso do Papa Francisco às religiosas no dia 8 de maio de 2013. Não fostes vós que me escolhestes, fui eu que vos escolhi. Foi Cristo quem vos chamou a segui-lo na vida consagrada. E isto significa cumprir continuamente um êxodo de vós mesmas para centrar a vossa existência em Cristo e no seu Evangelho, na vontade de Deus, despojando-vos dos vossos projetos para poder dizer como São Paulo: já não sou eu que vivo, é Cristo que vive em mim. Este êxodo de nós mesmos é pôr-nos num caminho de adoração e serviço, um êxodo que nos leva por um caminho de adoração ao Senhor e de serviço a Ele nos irmãos e nas irmãs. Adorar e servir, duas atitudes que não se podem separar, mas devem caminhar sempre juntas. Adorar o Senhor e servir os outros, nada conservando para si mesmo. A obediência como escuta da vontade de Deus, na inspiração interior do Espírito Santo, autenticada pela Igreja, aceitando que a obediência passa através das mediações humanas. A pobreza como superação de todos os egoísmos, na lógica do Evangelho que ensina a confiar na providência de Deus. Pobreza como indicação a toda a Igreja de que não somos nós que construímos o reino de Deus, não são os meios humanos que o fazem crescer, mas é essencialmente o poder, a graça do Senhor que age através da nossa debilidade. Basta-me a minha graça, porque é na fraqueza que a minha força se revela totalmente, afirma o apóstolo das nações. Pobreza que ensina a solidariedade, a partilha e a caridade, e que se exprime também numa sobriedade e alegria pelo essencial, para vigiar contra os ídolos materiais que ofuscam o sentido autêntico da vida. Pobreza que se aprende com os humildes, os pobres, os doentes e quantos vivem nas periferias existenciais da vida. A pobreza teórica não nos é útil. Aprendemos a pobreza se tocarmos a carne de Cristo pobre nos humildes, pobres e doentes e nas crianças. A castidade como carisma precioso que amplia a liberdade do dom a Deus e aos outros, com a ternura, a misericórdia e a proximidade de Cristo. A castidade pelo reino dos céus mostra como a afetividade tem o seu lugar na liberdade madura e se torna um sinal do mundo futuro para fazer resplandecer sempre a primazia de Deus. Enfim, centralidade de Cristo e do seu Evangelho, autoridade como serviço de amor, sentir em e com a Mãe Igreja. O que seria a Igreja sem vós? Faltar-lhe-iam maternidade, afeto e ternura, intuição de mãe. Rezemos por todas as vocações, mas nesta semana, de modo especial, pela vocação à vida consagrada. Pedimos que Maria inspire mais e santas vocações na Igreja. Nós vos pedimos, Senhor, que continueis a abençoar e a enriquecer a vossa Igreja com os dons das vossas vocações. Nós vos pedimos que muitos sejam aqueles que queiram acolher a vossa voz e possam continuar a alegrar a Igreja com a generosidade e a fidelidade das suas respostas. Assim seja. Ave Maria, cheia de graça, o Senhor é convosco. Bendita sois vós entre as mulheres, e bendito é o fruto do vosso ventre, Jesus. Santa Maria, Mãe de Deus, rogai por nós, pecadores, agora e na hora de nossa morte. Amém. Nossa Senhora, Mãe das vocações, rogai por nós. Que o Deus Todo-Poderoso nos abençoe através da intercessão da sempre Virgem Maria, a Mãe de Caravaggio, e de São Bernardo Abade, para que sejamos sempre livres de todos os males, perigos, doenças, tentações, que possamos dar o nosso sim à vocação a qual somos chamados, para que o reino de Deus aconteça entre nós e para que Cristo seja cada vez mais conhecido e amado. É o que pedimos através da intercessão do Deus que é Pai, Filho e Espírito Santo. Amém.
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3: 11:52. 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
4: Indicadores agropecuários com Diego Brião. Soja.
5: Os contratos futuros de soja com vencimento em agosto registraram elevação nos Estados Unidos na quinta-feira. Na Bolsa de Chicago, a cotação era de US$ 11,68 por bushel. Valores no mercado físico, no Brasil, por saca de 60 quilos. Estado do Mato Grosso, cidade de Campo Novo do Parecis, R$ 122,00. E Rio Grande do Sul, Nonoai, R$ 124,00.
4: Boi gordo.
5: Em São Paulo, na B3, os contratos com vencimento em agosto eram negociados ao final da quinta a R$ 348,45 por arroba. Houve queda de 0,27% no dia. Boa Vista, no Mato Grosso, em Cuiabá, R$ 326,50 por arroba.
4: Café.
5: Os contratos futuros de café arábica, com entrega prevista para setembro, terminaram a quinta-feira em Nova York, nos Estados Unidos, em queda. A cotação era de R$ 2.286,84 por saca de 60 quilos. No Brasil, no mercado físico, valores do café arábica, tipo 6 por saca de 60 quilos. Minas Gerais, Varginha, R$ 1.820 e São Paulo, Franca, R$ 1.830.
4: Milho.
5: Valores no mercado físico, por saca de 60 quilos. Paraná, Marechal Cândido Rondon, R$ 57,00, valor em estabilidade na comparação com a cotação anterior. E Goiás, Rio Verde, R$ 53,00, também em estabilidade.
4: Laranja.
5: Os contratos futuros de suco de laranja com entrega prevista para setembro terminaram a quinta em Nova York em elevação. A cotação era de US$ 139,55 por libra peso. Valor da laranja pera extra no mercado físico. Minas Gerais, Belo Horizonte, R$ 1,90 por quilo em estabilidade. Valores no mercado físico, Rio Grande do Sul, região serrana, tipo Niágara, média semanal, R$ 7,33 por quilo em queda. E Pernambuco, tipo Isabel, preço médio comercial, R$ 120 por caixa de 18 a 20 quilos em estabilidade.
4: Algodão.
5: Valores do algodão em pluma por arroba, Mato Grosso, Sorriso, R$ 131,42 em elevação, e Bahia, região oeste, R$ 131,57 em queda.
4: Cacau.
5: Os contratos futuros de cacau com entrega prevista para setembro terminaram a quinta em Nova York em elevação. A cotação era de US$ 5.648 por tonelada.
4: Indicadores Agropecuários, um conteúdo do Grupo Rádio Web. Informação que amplifica conexões.
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6: Muito bem, hoje é quinta-feira, dia 20 de agosto de 2026. Vamos com as informações atualizadas de hoje do Giro de Notícias. O Grito dos Excluídos e Excluídas lançou oficialmente sua edição anual no Rio Grande do Sul. O movimento deste ano traz como tema principal as reivindicações por mulheres vivas, terras e moradias. Diversas organizações sociais e populares participam do evento de abertura para planejar suas mobilizações. Especialistas em direitos humanos debateram o aumento da violência política direcionada especificamente contra as mulheres. De acordo com as análises, esses ataques sistemáticos configuram uma clara tentativa de controle social. Defensores públicos pedem mecanismos mais rígidos de punição para garantir a participação feminina na política. Trabalhadores bancários do Distrito Federal decidiram aderir oficialmente a uma paralisação de caráter nacional. A categoria rejeitou as propostas anteriores e exige uma nova oferta econômica das instituições financeiras. O movimento pode afetar o atendimento ao público em diversas agências da região centro-oeste. Eu sou Léo Nunes e essas foram as informações do Giro de Notícias, que volta a qualquer momento.
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8: 11:59.
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1: Oi, turma, chegamos com bandas e companhia, o som do bailão por aqui, a sequência dançante, cantante, que a gente anima e a gente curte demais. Eu sou o Fabiano Faria e por aqui seguimos juntos, então a partir de agora, tô convidando você a aumentar o volume do seu rádio. Pra você que acompanha pela internet também, chega mais, chega junto. Hoje dia de quinta-feira, hoje, quinta-feira, 20 de agosto, hoje dia do maçom e dia do vizinho. Tem música, telefone já liberado para sua pedida, já pode mandando aquela mensagem aqui pra rádio e a gente vai tocando o seu sucesso. Quem abre a sequência no som do bailão, bandas e companhia, são sete, vida bagunçada, tem por aqui palhaço, pop suit e banda Ébanos conversando com o teto. Tá começando agora bandas e companhia, vem comigo.

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0: banda Ébanos aqui no Banda.
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0: E mais porque aqui o sucesso não para. O que tá chegando por aqui é San Marino. San Marino chegando por aqui. Essa cama não vendo. Regravação do sucesso lá do passado. Em Pérola Negra, Amor Perigoso. É a sequência do Bandas, o som do bailão.

0: Amor Perigoso, Pérola Negra tocando aqui no Bandas e Companhia. Nossa primeira sequência fechou por aqui. Voltamos já depois do intervalo com Hora do Tchê.
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0: Seguindo por aqui com Hora do Tchê no Bandas e Companhia. Amor de Baile tá chegando com Tchê Guri. Tem por aqui Tchê Sarandeio, A Mesma Aliança e ainda Dois Explosivos. Vamos seguindo, Hora do Tchê no Bandas.

0: dois explosivos, Paulinho e Fábio com um bailaço aqui no Banda.
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0: Vem mais aqui, o sucesso não para, só as melhores daquelas que a gente curte demais tocando na sequência do Banda. Vem chegando Harmonia Fandangueira, Mentirosa, aumenta o volume, o Banda está tocando.

0: melhor do Bando. E Banda Toque Legal com Clayton Borges. Eu tenho saudade. Chora, coração. Vamos chamar intervalo por aqui? Sim, a gente vai e volta já com Rafael Rodrigo e Clayton Borges. Mais uma do Clayton Borges depois do intervalo. Voltando já.
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0: Seguindo com Bandas e Companhia, intervalo rapidão, já vem chegando sucesso. Grupo Momento está por aqui, Copo Vazio, tem Nosso Amor Musical Bebe e Som, Cibersom, mais uma noite sem você. Só melhor, só música boa, hein? Aproveita e manda tua pedida aqui que a gente vai tocando. Segue, banda!

0: Verson, mais uma noite sem você tocando no Banda.
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0: E agora é hora do quê? É hora do tchê. Zé Leandro, pra quem nasceu fandangueiro, vem batendo na marca Fogo de Chão. Hora do tchê no Banda.
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0: Chão tocando aqui no Hora do Tido, Bandas e Companhia. O que que chega lá, seu locutor? Intervalo agora, mas é rapidinho, a gente já volta com aquelas recordações de bandas, num flashback de bandas, depois do intervalo.
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0: Saideiras do Bandas e Companhia, sim. Eu vou aqui nas últimas de hoje, Banda Portal New Cigana, Conversa Aiada, Banda Ébanos, Alma Nova com Sorriso Lindo, Mulher 7Q. Beleza, então, fechamos por aqui. A gente se encontra amanhã. Amanhã tem mais Bandas e Companhia. Até amanhã.

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2: Muito bem, hoje é quinta-feira, dia 20 de agosto de 2026. Você bem informado com as informações do Giro de Notícias. Nos Estados Unidos, o presidente Donald Trump voltou a pressionar publicamente por uma agenda diplomática internacional. O líder político manifestou o desejo de realizar um encontro com Kim Jong-un ainda este ano. A declaração gerou reações diversas entre analistas políticos e autoridades do governo norte-americano. No Centro Esportivo, o Palmeiras enfrenta o Cerro Porteño em Assunção pela Copa Libertadores da América. A partida é considerada uma verdadeira prova de fogo para as ambições do clube na competição. O técnico Alviverde preparou força máxima para garantir uma vantagem importante jogando fora de casa. Flamengo recebe o Cruzeiro no Maracanã para o decisivo jogo de volta das oitavas de final. Com o confronto totalmente em aberto, a expectativa é de casa cheia para apoiar o time carioca. Ambos os times realizam treinos táticos intensos nos últimos dias, visando a classificação do torneio. Muito bem, essas foram as informações do Giro de Notícias, que volta a qualquer momento.
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5: 13 horas e 7 minutos.
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7: Muito bem, vamos para mais um resumo de novelas e conferir tudo aquilo que rola nessa edição de quinta-feira em Avenida Brasil. Max e Nina conseguem despistar Tufão. Carminha fala mal de Nina para a Ivana e Agatha defende a cozinheira. No acampamento, Jorginho tem uma crise de sonambulismo e cai em precipício.

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4: Oi, turma, chegamos com as 15 mais com você por aqui nessa sequência. 15 grandes sucessos pra gente curtir a partir de agora, então, chega mais. Eu sou o Fabiano Farias, é muito bom ter você aí. Edição da quarta-feira, meio de semana, 19 de agosto de 2026. Hoje, dia mundial do fotógrafo, dia nacional do historiador e dia do artista de teatro também. Vem música de número 15 abrindo a edição de hoje. Panda com João Neto Frederico, R$200. Tem por aqui PH e Michel, só falta nós namorar. Tem ainda Comadre com Pai de camisa 10 com João Neto e o Frederico. Vai seguindo por aqui a nossa sequência de hoje das 15 mais mais.
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2: O Neto e Frederico tocando por aqui com a Mariana Fagundes, Ike Dop, e antes dessa, Israel e Rodolfo, hoje não. Bala de Festim, Fred e Fabrício. Fechando por aqui a primeira sequência, Gustavo Lima, prazo de validade. Depois do intervalo tem mais.
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5: 13:35.
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11: As 15 mais, mais seguindo. Vim por aqui de número 7. Zé Neto e o Cristiano, quase todo dia. Maiara e Maraísa, sorte de alguém que ainda. Número chato e a sequência que segue por aqui, as 15 mais, mais.
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1: Muito mais música sempre com você. Júlia e Rafaela Medo, Gigantes dessa R$200. João Neto e Frederico com Panda. E João Bosco e Vinícius com Gustavo Lima, 25 horas. Quem fecha por aqui é o Gustavo. A música é Bala Alojada. Vamos que vamos. Pra você um grande abraço e até mais.
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4: Muito bem, hoje é quinta-feira, dia 20 de agosto de 2026. Você bem informado com as informações do Giro de Notícias. O aplicativo Discord anunciou oficialmente a suspensão temporária de suas transmissões ao vivo no mercado brasileiro. A plataforma de comunicação tomou a decisão para se adequar às novas exigências regulatórias locais. Usuários e comunidades de jogo eletrônico buscam alternativa de transmissão enquanto a situação se resolve. O grupo Casas Bahia ingressou com o pedido formal de recuperação judicial perante aos órgãos competentes. A medida busca reestruturar as dívidas financeiras da empresa e garantir a continuidade das operações. O mercado financeiro reagiu com cautela ao anúncio da gigante do setor de varejo nacional. O índice de atividade econômica do Banco Central registrou uma desaceleração no cenário nacional. O indicador apresentou uma leve alta de 2% durante o fechamento do segundo trimestre deste ano. Economistas avaliam que o resultado reflete o impacto direto dos juros elevados no consumo. Essa foi as informações do Giro de Notícias, que volta a qualquer momento.
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9: A vida é como o vento de outono. Conhece esse? Não? Não sentiu ainda? Ela se encarrega de levar tudo o que não deve permanecer com você. Aquela folha que tá caindo no chão, aquele problema que tá ali te perturbando, deixa o vento de outono levar. Aquela tristeza, aquele rancor, aquela falta de perdão, você não consegue perdoar, tem um negocinho aí que tá, sabe, machucando. Deixa o vento levar, o vento de outono tá levando agora, ó, e a vida vai melhorar, a vida vai ser... Ai, graças a Deus.
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9: Muito bem, chegamos, é quinta-feira, olha nós aqui, hein? Chegando em mais uma quinta-feira, você de perto, de longe, em casa, no trabalho, viajando, atenção, é véspera de sextou, ui, hein? A sexta-feira tá logo ali, e a gente vai chegando com o melhor da música pra você, música que música a gente toca, música boa, tá preparado, o melhor da música internacional, vamos passar por aqui hoje, e a gente começa com João Bosco e Gabriel, essa morena.
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0: ouvindo no volume máximo. Atenção, senhoras e senhores. Tá chegando rápido o intervalo. Daqui a pouquinho a gente tá de volta trazendo muito mais pra você, hein? Fica por aí, bebê. Sai daí não.
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3: E vamos com mais uma edição do resumo de novelas desta quinta-feira em A Nobreza do Amor. A Lika deduz que alguém tirou uma foto dela e Tonho acredita que foi uma coincidência. Viriato descobre uma carta da mãe de Ritinha entre os pertences de Belmira. Salma desconfia de Fuad, que olham com interesse para Belmira. Dora e Bartô recebem Carmen e Murilo na festa das bodas de Marta e Diógenes. Carmen se interessa por Adonis e Geralda não gosta. Fortunato agride Maria Helena ao perceber a presença de Murilo e Manuel se desespera. Fortunato tranca Maria Helena em seu quarto e Manuel e Dora a ajudam. Sebastião garante a Virgínia que conseguiu a foto de Alica. Omar se declara para Alica e a beija. E fique ligado, porque voltamos a qualquer momento aqui na sua rádio preferida com mais resumo de novelas.
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0: 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Muito bem, muito bem. De volta por aqui no Show da Tarde, trazendo a melhor programação do seu rádio. Que bom saber que você tá aí com a gente. Por aqui já sabe, né? Rola a melhor playlist musical e tá na hora de saber quem é que tá com a gente pedindo música neste programa. Bora saber quem vai dar aquele pitacão? Bora conferir, aumenta o som.
5: Toca Requebra, deixando o Pires pra mim, Simone, querinha, beijo.

0: Muito bem, Sol da Tarde na área, que sequência foi essa? Daqui a pouquinho, depois do intervalo, tem mais pra gente curtir o melhor da música nacional e internacional. Então, fica por aí, já já tem mais.
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0: Muito bem, voltamos por aqui, a gente traz mais uma sequência do Sol da Tarde. Tá chegando agora o som do Luiz Fons, Buenos Aires.
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0: Esse, mais um pra conta, hein? Daqui a pouquinho, depois do break, tem mais. Fica por aí, curtindo com a gente. Daqui a pouquinho a gente volta.
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3: Você sabe que eu nunca estou... E para esta quarta-feira, não foi disponibilizado o capítulo 179 da novela Coração Acelerado. E é claro, você que tá ligado com a gente, vamos acompanhar tudo o que acontece no episódio de hoje, na novela Coração Acelerado.
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2: Muito bem, voltamos. Falei que era rapidinho, fui ali, voltei. Opa! Olha nós aqui, hein? Mais uma sequência chegando. Tá na hora de saber quem tá com a gente pedindo música. Opa! Quem será que vai dar pitaco por aqui, hein?
3: Aqui é o Cris da Uber. Toca pra nós aí, 30-30 e Ló na Prado, refém.
4: Valeu.
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0: comigo. Show da tarde na área. Tá gostando, tá gostando, tá gostando? Aí sim, hein? Se liga, depois do intervalo, aquele break rapidinho, a gente volta com muito mais aqui no Show da Tarde. A melhor playlist do mundo nacional e internacional. Então já sabe, fica por aí, eu volto já.
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4: Muito bem, hoje é quinta-feira, dia 20 de agosto de 2026. Você bem informado com as notícias atualizadas do Giro de Notícias. A Bolsa de Valores de São Paulo amargou seu 10º dia consecutivo de perdas no pregão. A sequência de quedas foi influenciada pelo cenário de incertezas fiscais e pela volatilidade externa. Investidores internacionais adotaram sua postura mais conservadora, retirando capital de mercados emergentes. O ministro Flávio Dino determinou o afastamento imediato do presidente do Tribunal de Contas do Maranhão. A medida cautelar possui validade de 180 dias e visa garantir a lisura das investigações em curso. A decisão gerou forte repercussão nos bastidores políticos e jurídicos do estado nordestino. Teve início nos Estados Unidos o julgamento histórico de um homem acusado de assassinar o rapper Tupac Hooker. O caso, que permaneceu sem solução por décadas, atrai a atenção de fãs e da mídia mundial. Promotores apresentaram novas evidências coletadas recentemente para sustentar a acusação no tribunal. Essas foram as informações do Giro de Notícias, que volta a qualquer momento.
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8: 15 horas.
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0: 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Com o Flávio Bruno. Muito bem, de volta. Olha nós aqui outra vez. Bora lá, bebê. Tudo certinho por aí? Então, chegando mais uma sequência. Agora é a vez do Jonas Brothers com Summer Baby.
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0: pouquinho depois do intervalo. Tem mais, então fica por aí. Conto com você, hein? Sai daí não!
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5: E vamos para mais um resumo de novelas. Bora conferir o que rola em Quem Ama Cuida, edição dessa quinta-feira. Pilar distrata Brigitte na frente de toda a família. Adriana comenta com Mau Mau sobre sua preocupação com a venda das joias. Nicolau responde às ofensas de Pilar. Ingrid deixa a festa de Silvana, vai para a joalheria com Yuri e os dois acabam ficando juntos. Mau Mau encontra com Felipe. Joel não acredita na história que o Toniel lhe conta de como conheceu Francesca, mas reconhece o afeto dele. Elisa pede a Inês para não comentar com o Toniel que os dois estão se encontrando. César fica preocupado com Brigitte. Adriana e Mau Mau presenciam César sofrendo um assalto. E fique ligado que voltamos a qualquer momento com mais resumo de novelas aqui na sua rádio favorita.
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0: Muito bem, sou eu. Voltamos. Por aqui do lado, a melhor programação do seu rádio. Show na tarde na área. Estamos de volta. E tá na hora de saber quem tá com a gente pedindo música. Vai dar aquele pitaco na nossa playlist.
8: Aqui quem fala é Gustavo Fernandes. Eu gostaria de pedir hoje alguma música da Adele. Valeu, tamo junto.
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1: Show da tarde comigo, Fábio Bruno na área, comandando a nave Radio. Show da tarde com a melhor playlist nacional e internacional. Daqui a pouquinho tem mais sucessos, mais hits pra gente curtir. Fica por aí, já já eu volto.
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5: 15:37.
1: Voltamos! Que bom saber que você tá aí com a gente. Bora lá agitar esse negócio. Todo mundo curtindo no volume máximo. Por aqui a melhor programação do seu rádio, hein? O sucesso que não sai de moda nunca. E a gente confere o som do Luan Santana com a Simone.

0: Show da tarde na área, esse som é Oba! Se liga, hein? Tá chegando rápido intervalo. Daqui a pouquinho a gente tá de volta com muito mais pra você no Show da Tarde. Tá pensando o quê? Acabou? Acabou nada. Tem mais daqui a pouquinho.
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0: Show da tarde, show da tarde. Muito bem, show da tarde de volta. Olha nós aqui outra vez. Bora lá, hein? Bora saber quem é que tá com a gente pedindo música na programação do Show da Tarde de hoje. Aumenta o som aí.
7: Que é o caso do Kyle Smith. Valeu.
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bloco aqui no Som da Tarde, que maravilha! Que bom saber que você tá aí com a gente até agorinha, mas tá na hora de dar tchau. Acabou por hoje, pessoal, obrigado aí mais uma vez, saúde, paz, o resto a gente corre atrás, a nossa saideira tá vindo aí, um beijo no seu coração e até a próxima edição do Show da Tarde. Valeu, tchau, tchau. No comando.

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3: Muito bem, hoje é quinta-feira, dia 20 de agosto de 2026. Você bem informado com as informações do Giro de Notícias. A previsão do tempo indica um cenário climático bastante dividido entre as regiões do território brasileiro. Enquanto o sul enfrenta temporais e instabilidade, o restante do país sofre com calor e ar seco. Autoridades alertam para o risco de queimada e recomendam cuidados extras com a hidratação diária. Os astros Pedro Sampaio e Henrique Martim foram confirmados com as grandes atrações musicais do ano. Eles se apresentaram junto a shows de intervalos de NFL, que será realizado no estádio do Maracanã. O evento inédito promete atrair milhares de fãs de esporte e música para a Arena Carioca. O Tribunal Superior Eleitoral divulgou um relatório detalhado com os dados consolidados das candidaturas. O balanço apresenta o perfil completo dos concorrentes que disputarão o pleito eleitoral deste ano. As informações servem para garantir a transparência do processo e estão disponíveis ao público. Muito bem, essas foram as informações do Giro de Notícias, que volta a qualquer momento.
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Prince, vai começar o programa onde só entra quem já fez história. Está no ar o Arena Sertaneja com Jonatas Gonçalves. Aqui o som é bruto, a emoção é forte e o sucesso é

0: gente faz uma pausa, mas é só pra afinar os violões. Já já o Arena Sertaneja com o Jonatas Gonçalves está de volta com mais modões inesquecíveis.
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3: 16:07.
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0: A poeira baixou e os clássicos estão de volta. Bora continuar essa jornada musical no Arena Sertaneja com Jonatas Gonçalves.

0: gente dá uma pausadinha, mas não desgruda. Em instantes tem mais sucessos, mais emoções aqui no Arena Sertaneja.
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5: 16:45.
0: De volta com um programa que é pura raiz, tradição e sucesso. Continua com a gente no Arena Sertaneja com Jonatas Gonçalves, porque aqui o bom do sertanejo não

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0: Segura aí que a gente vai ali dar uma respirada, mas é rapidinho. O Arena Sertaneja com Jonatas Gonçalves volta já já com mais modões de respeito.
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3: 17 horas. 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

0: show e o som tá no talo e a emoção tá de volta. Continuamos firmes no Arena Sertaneja com Jonatas Gonçalves, com os sucessos que marcaram época.
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0: E assim nossa arena se despede, mas fica aquele gostinho de quero mais. Agradecemos a sua companhia e esperamos você na próxima rodada de emoções com os maiores clássicos do sertanejo no Arena Sertaneja com Jonatas Gonçalves. Até lá.
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5: Muito bem, hoje é quinta-feira, dia 20 de agosto de 2026. Você bem informado com as informações atualizadas de hoje do Giro de Notícias. Novas pesquisas de opinião pública registraram quais são as maiores preocupações atuais da população brasileira. Os dados indicam que a saúde, segurança pública e geração de empregos continuam sendo as prioridades. Os resultados devem nortear as próximas estratégias e discursos das campanhas eleitorais em andamento. O telejornal de maior audiência do país acompanhou a rotina diária dos candidatos à presidência. A cobertura especial destacou as principais promessas feitas pelas lideranças em suas agendas de rua. Os palanques eletrônicos começam a esquentar com debates sobre economia e desenvolvimento social. Uma reportagem especial percorreu diversas cidades para mostrar a realidade educacional e social do Brasil. O quadro jornalístico trouxe à tona os principais desafios enfrentados à saúde e à segurança básica. Comunidades locais pediram maior atenção do poder público para resolver problemas históricos de infraestrutura. Eu sou o Léo Nunes e essas foram as informações do Giro de Notícias, que volta a qualquer momento.
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4: 17:21.
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11: Alô, vivente, buenas pra ti, Chiro Velho. Quinta-feira, começando o nosso programa Galpão Barraco para o dia de hoje. Já estamos aí avançando na semana. A ti, vivente, um excelente dia. Bem-vindo, como sempre, né? Tia Pincha por aí, vivente. A teus familiares querenciados, um excelente dia. Bem-vindo. A boa marca do Pampa a partir de agora, sim. Tá chegando junto com a nossa comitiva para certamente mandar aquele chasque e um quebra-costela chinchado para cada Tauro e prenda por esse Brasil afora, por essas estâncias, né? Alô, Pampa Velho, como é que é isso mesmo? Pega Rio Grande Velho, tchê. Buenas, Tauras e prendas, para começar o nosso programa de hoje. Alá, Texincha, tchê. Abrindo o programa assim, não vai.

Fala Teixincha, abrindo o nosso programa de hoje, desta quinta-feira por aqui na Radiola. Alô Paraná, Cafelândia, CTG, Chão Sagrado, a todos os tauras e prendas que estão juntito conosco por aqui na comitiva, ó. No sinal eletrônico do Pampa, avisa lá, Alma de Campo tá chegando por aqui agora.

gente é desse jeito, arrastão por aqui, dele que dele maneira, do jeito que a gauchada gosta, é ou não é? Dona Ana Tereza Buena, seu Diogo Luiz Grato, dona Inês Margarida também tá por aqui, bailaço, tá chegando assim, ó, é pau.

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4: E vamos a trotito, hein, Juveio? Seguindo por aqui com o nosso programa, esse que é o Galpão Farrapo. Alô, dona Joana Beatriz Buenas. Ao seu Marco Antônio com a Rajola Ligada e também a Camila Matilde. Diz que não perde uma programação baguala do Rio Grande, né?
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4: Então, bora ouvir também Baile Gaúcho Surungo.

aí, vivente, baile gaúcho por aqui no nosso tranco também, né? Alô, Denise Afonso, Rodrigo Daniel, João Henrique conosco, a Rádio Ola Ligada. Alô, Macanudos lá das bandas do Rio Grande do Sul, Abagualados de Aguro, é? CTG Sentinela do Jacuí aqui juntito conosco. É, minuano chegando com Taldo.

Vivente, assim nativo serrano, bailando no rincão, Vivente. Ah, trotito por demais, né? Seu João Paulo, dona Letícia Bianca, também grato. Netos do Velho, é fundão de

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3: 17 horas 55 minutos.

aonde tu estiveres, grato pelo costado gaúcho velho, me aprenda buenas a todos os tauras que seguem conosco por aqui, também Santiago José Bernardo, com a razão ligada, seu Salvador, dona Catarina, buenas, que barbaridade, assim, ó, é, é, é, é, é, é, é, é, é.

tá por aqui, que barbaridade, também nesse trancaço, né, tchê? Aproveitando lá para as bandas de Laje, Santa Catarina, CTG, Barbicacho, Colorado, Berga, Rio Grande, Velho, Buenas, puro campeirismo, é os Fandangos de Primeira.

aqui no Tranco Portal Gaúcho, tá aí, ó, e a tal da Maruca, bebê, é, bem desse jeitito, né? Então, buenas pra todas as instauras aí, juntito conosco, seu Arlindo, dona Andréia, Angelina, seu Ralph, como é que é, buenas, raça pampiana, e a festa de campo.

0: Assim fechando raça pampeana, índio velho e a besta de campo.
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5: 18 horas.

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1: O vivente, já estamos de volta contigo por aqui, seguindo com o nosso programa. Este é o Galpão Farrapo, então tá bueno? Alô, Macanudos lá de Santa Catarina, Lages, do CTG Barbicacho Colorado, tá aqui o nosso quebra-costela, né? Reponte tá chegando, é assim, ó, de rodeios e cambichos.

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0: O anjo do Senhor anunciou a Maria, e ela concebeu do Espírito Santo. Eis aqui a serva do Senhor, faça-se em mim segundo a vossa palavra. E o Verbo se fez carne e habitou entre nós.
1: Ave Maria, cheia de graça, o Senhor é convosco. Bendita sois vós entre as mulheres, e bendito é o fruto do vosso ventre, Jesus. Santa Maria, Mãe de Deus, rogai por nós, pecadores, agora e na hora de nossa morte. Amém.

Hoje, quinta-feira, 20 de agosto, dia de São Bernardo. Convidai para a festa todos os que encontrardes. Evangelho de Mateus, capítulo 22, versículos 1 a 14. Jesus voltou a falar com eles em parábolas. O reino dos céus é como um rei que celebrou o casamento de seu filho. Enviou seus servos para chamar os convidados ao casamento, mas estes não quiseram ir. Enviou de novo outros servos, dizendo: digam aos convidados, eis que o meu banquete está preparado, meus touros e animais cevados foram abatidos e tudo está pronto. Venham ao casamento. Mas eles não deram atenção e se foram, um para seu campo, outro para seu negócio. Os demais agarraram os servos, os maltrataram e mataram. Furioso, o rei enviou suas tropas, destruiu esses assassinos e incendiou a cidade deles. E disse a seus servos: o casamento está preparado, mas os convidados não eram dignos. Vão, portanto, às encruzilhadas dos caminhos e convidem para o casamento todos os que vocês encontrarem. Quando o rei entrou para ver os convidados, viu aí um homem que não usava roupa de festa. Disse-lhe: amigo, como você entrou aqui sem a roupa de festa?

0: Ele ficou mudo. Então, o rei ordenou aos que serviam: amarrem os pés e as mãos dele e o atirem fora na escuridão. Aí haverá choro e ranger de dentes. De fato, muitos são convidados, mas poucos são escolhidos. Palavra da salvação. Glória a vós, Senhor. Obrigado, Senhor, por chamar a todos, bons e maus, a fazer parte da sua igreja, dando assim a todos a possibilidade de conversão e de vivência do Evangelho.
1: O pôr do sol, a casa e o poente.
2: Realizamos o programa da Ave Maria com a bênção que está no livro dos Números, no capítulo 6, versículos de 22 a 27. O Senhor te abençoe e te guarde. O Senhor faça brilhar sobre ti a sua face e se compadeça de ti. O Senhor volte para ti o seu rosto e te dê a paz. Que pela intercessão da Sempre Virgem Maria, a mãe de Caravaggio, o Deus Todo-Poderoso te abençoe, em nome do Pai, do Filho e do Espírito Santo. Amém.

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1: Galpão Farrapo contigo, Indiada Macanuda, vamos seguindo a trotita por aqui. Alô, gaúchos lá de Barros do Casal Piquete, Victorino Rosa, já mandamos, mas estamos realçando de novo por aqui nosso chasque buenas, nauras e prendas. Juntito conosco, seguindo por aqui com a nossa programação baguala do Rio Grande, Indiada Macanuda. É então dele que dele. Para seguir o nosso tranquilo, a boa marca do Pampa, nós lembramos que estamos aí na quinta-feira, hein, Juvei, tá? Bate casco e assim, ó, cavalo com alma de gaiteiro.

0: madrugada aqui na Radiola Bater Casco, hein, Jovem? Chegando por aqui também, né? Então, tá bueno? Aproveitando aqui pro seu Alexandro, dona Milena, sempre juntito conosco, grato pelo costado, alô Paraná, Colombo, como é que é? É o CTG Porteira Aberta, tão por aqui, bochinchaço, assim ó, espichulaço.
1: Tchê. É tempo de rodeio, amo tudo isso que faço, é marca boa, espichulaço, é o grupo bochinchaço.

é chão colorado, vivente, bagual, tordilho nesse tranquito por aqui, bom por demais. Adelmar, Letícia, Jamiro, Nazaré, Cristiano, tá aqui juntito conosco também, te. Te conto, Patrício Velho, bom tranco, pandangueiro, uma barbaridade. Fúria Campeira, é assim que tá chegando aqui, com o Alan.

0: 18 anos. 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
1: Chada, alô, companheirada, dele que dele, vamos seguindo com o nosso programa de hoje, enjada. Então, tá bom? Dona Nazaré, seu Cristiano Buenas, grato pelo costado, Legião Farrapa, Rio Grande do Guapo.

Que vivente legião farrapa tá por aqui, ó. Sai desse trotito, né, tchê? Alô, Indiada de Cunha Porã, Santa Catarina, Buenas Abagualados do CTG, Pouso do Tropeiro, Mate Quente.

fechando esse bloco com Mate Amargo, Fazenda Gambeta, tá por aqui, vivente, buenas, che. Tamires, o Braulio me caiu, também Dona Zá, quem mais aqui? Margarete, Dona Cláudia, buenas. Os campeiros, é gaúcho, Brasil.

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2: 18 horas. 48 minutos.

Rajola ligada? É desse jeito, tô sabendo, hein, Jada Macanuda? Vamos a trotito com o nosso programa Galpão Farrapo seguindo contigo, né, tchê? Alô, seu Laurentino, dona Giela, Buena, Sangue Farrapo, temos chegando, tchê.

É, eu te disse, hein, Juvelho, tá aí na radiola. É sangue farrapo por aqui. Ui, gente. Alô, Capão do Leão, Rio Grande do Sul, Buenas, Indiada, tá na comitiva por aqui, grato, berra, Rio Grande Velho, CTG, Tropeiros do Sul, aqui juntito conosco. Tranco, monarca, devagarinho.

assim, ó. Tropeiros com sede de baile, fazendo um trancaço pra ti também, né? Alô, seu Plínio, dona Rúbia Buenas Grato. Também Breno Lauri, dona Clementina, seu Manão, tia Rosita, vovó Rosita, diz que não perde o programa. Turbinados, a bandeira, não sabe tocar bandeira.

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3: Você está na melhor companhia. O objetivo é criar uma alternativa racional para armazenar e processar dados e sistemas.
0: Alô, companheirada, vamos seguindo a trotito, já é o nosso programa Galpão Farrapo de hoje, quinta-feira, então tá vendo, dona Lívia? Também aqui, seu César, seu Breno, tá com a radiola ligada, Xixando tá chegando por aqui, ó, faz um pix pra mim aqui, ó.
4: É

0: integração ao Renato.
1: Galucinha, na radiola, chichando por aqui nesse tranquito, ó. Faz um pix pra mim, né, tia? Alô, Charqueadas, Rio Grande do Sul, abagualados do CTG Raízes da Tradição, Matizes, é assim, ó, bolicho do tio Candinho.
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Oi, para fechar com Jardel Borba, peão de estância por aqui. Alô, seu Anastácio. Tia Liciane, tia Nelly também tá por aqui. Fúria Campeira tá chegando. É, no rastro da maneira, para fechar nosso programa de hoje, é o Xaraminha, né? Hora de agradecer, recolher nossa bicharada, ó. E a lacrinha, vivente. Vamos seguindo na nossa estradita, tá na hora, né, tia? Vamos estar de volta amanhã com mais um programa. Então tá vendo, amanhã já na sexta-feira, né, tia? Buenas tardes e prendas, onde o quero-quero canta mais forte. A ti, vivente, grato pelo costado e até amanhã com mais um programa Galpão Farrapo. Mega, meu grande rei. Fúria Campeira, tia, fica no teu costado.

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1: Sérgio Pedro Moraes.
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2: Aquele determinado equipamento tem um reconhecimento, um mérito maior. É de eficiência.
1: O selo funciona como um indicativo para os consumidores que buscam economia na conta de luz. O biólogo Sinomar Fonseca foi com a família a uma loja em Brasília procurar uma geladeira e uma máquina de lavar e levou em conta o consumo de energia na hora da compra.
3: Eu sempre olho e tomo cuidado de entender, né, o que está sendo a mensagem que está sendo passada. E os selos, eles têm um indicativo, né, para mostrar esse consumo. Tento sempre escolher o melhor consumo.
1: Podem levar o selo outros produtos, como lâmpadas, ar-condicionado, ventilador, televisões e eletrodomésticos em geral. O selo Procel estende-se também às edificações, para indicar aquelas que oferecem melhor desempenho energético e economizam mais, como explica Sérgio Aire Moraes, do Ministério de Minas e Energia.
2: Ela tem que ser eficiente nos seus sistemas de iluminação, de ar-condicionado, e a própria estrutura envoltora da edificação, piso, parede, teto, elas têm que apresentar um melhor desempenho. Aí sim passa a ter uma autorização de exibir essa placa do selo Procel na entrada da edificação.
1: Antes de receberem o selo, os produtos passam por testes e avaliações técnicas em laboratórios. Vale lembrar que, além da diferença na conta de luz, produtos e edificações que trazem o selo Procel têm menores custos de operação e manutenção e contribuem para um uso mais racional dos recursos naturais, já que consomem menos energia para realizar a mesma função. Reportagem Márcia Fernandes.
4: Produtores rurais, pesquisadores e consumidores contam agora com uma plataforma para acompanhar preços de alimentos e previsão de safras.
5: A Companhia Nacional de Abastecimento, a Conab, lançou uma nova versão do Portal das Informações, que reúne em um único endereço mais de 80 painéis e serviços agropecuários.
4: O gerente de dados e inteligência da Conab, Herbert Filgueiras, explica o impacto dessa modernização do serviço.
6: A reformulação do portal nasceu assim, com o objetivo de democratizar o acesso aos dados e informações que a Conab produz, né? E às vezes esses dados ficavam pulverizados, né? E difícil de encontrar. A gente consolidou diferentes ambientes distintos, modernizamos as interfaces de acesso, com o objetivo de fortalecer o processo de governança da informação de dados, né?
5: Acesse a plataforma em portal de informações, tudo junto sem cedilha e tio.conab.gov.br.
4: Celular, redes sociais e inteligência artificial já fazem parte da rotina de crianças e adolescentes.
5: E com tantos desafios no ambiente digital, professores também precisam estar preparados para orientar os estudantes sobre segurança, privacidade e uso responsável da tecnologia.
4: Uma formação gratuita e online oferece ferramentas para ajudar os educadores a levar esse debate para a sala de aula.
7: O uso excessivo de celulares, redes sociais e inteligência artificial por crianças e adolescentes desafia pais e professores. Para ajudar a orientar os jovens no mundo conectado, o Ministério da Educação e a SaferNet Brasil, com apoio do governo do Reino Unido e da Meta, oferecem a segunda edição do curso gratuito Segurança e Cidadania Digital em Sala de Aula. A formação online é voltada para educadores das redes pública e privada. Com 40 horas, o curso aborda temas como tempo de tela, cyberbullying, proteção de dados e fake news, como explica a coordenadora-geral de Educação Digital do MEC, Ana Dalfabro.
8: Ele trata de temas sobre segurança e privacidade na internet. A gente sabe, né, a crescente violência que as crianças têm sofrido dentro do ambiente digital. Então, um curso super importante para esse público. Fala também sobre a necessidade de empatia, respeito nas redes, né, nessa convivência hoje dentro do mundo digital. Então, de fato, um curso muito útil para os professores hoje, dado o dia a dia deles em sala de aula. O curso é todo online, os professores conseguem fazer no seu ritmo, né? A hora que funciona melhor para parar e conseguir se dedicar a uma formação. Então, bem mão na massa.
7: Para fazer o curso, acesse o site avamec.mec.gov.br, faça o login com sua conta gov.br e busque por Segurança e Cidadania Digital em Sala de Aula, segunda edição. Depois, basta clicar em inscrever-se e começar as aulas. Reportagem Gilberto Evangelista.
5: Profissionais que ainda não têm curso superior ou que possuem graduação em área diferente daquela que atuam podem concorrer a bolsas integrais de licenciatura pelo PRILEI, um programa de formação inicial e continuada de professores.
4: Podem concorrer também a bolsas integrais de licenciatura aqueles que tiveram bom desempenho no Enem.
5: As bolsas são oferecidas por universidades federais, estaduais e instituições privadas sem fins lucrativos que participam do programa.
4: Para aderir ao PRILEI, as instituições privadas de educação superior devem acessar o Sistema Integrado de Monitoramento, Execução e Controle em cimec.mec.gov.br.
5: E essas foram as notícias do Governo Federal.
4: Uma realização da Secretaria de Comunicação Social da Presidência da República.
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4: Fique agora com as notícias do Poder Judiciário e do Congresso Nacional. Boa noite.
5: Boa noite, até amanhã.
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11: STF encerra amanhã julgamento da denúncia contra ex-deputados estaduais Rodrigo Bacelar e TH Joias do Rio de Janeiro.
12: STJ reafirma que envio de pornografia pela internet pode configurar importunação sexual.
13: Caixa Econômica Federal vai ter de pagar horas extras à bancária que não era obrigada a registrar ponto.
12: Boa noite, eu sou Arthur Filho.
14: E eu sou Walter Lima.
12: A primeira turma do Supremo Tribunal Federal aceitou denúncia contra o ex-presidente da Assembleia Legislativa do Rio, Rodrigo Bacelar, e o ex-deputado estadual Tiago Raimundo dos Santos Silva, conhecido como TH Joias.
14: O julgamento acontece em sessão virtual da primeira turma, que termina amanhã, mas todos os votos já foram apresentados.
12: Eles são acusados de obstrução de investigação em um caso que envolve o vazamento de informações sigilosas da Operação Zargum, que investigava a atuação do Comando Vermelho e conexões com agentes públicos no Rio de Janeiro.
14: Bacelar e TH Joias são acusados de repassar informações sigilosas sobre a operação contra criminosos.
12: Crime de importunação sexual também pode ser praticado pela internet sem que haja contato direto.
14: Esse entendimento foi reafirmado pelo STJ. Fátima Uchoa.
15: Um homem enviou imagens íntimas a várias vítimas. Ele foi condenado por perseguição e importunação sexual a 4 anos e meio de reclusão em regime inicial semiaberto, mas o Tribunal de Justiça do Rio de Janeiro avaliou que o crime de importunação exigiria contato físico. No entanto, a quinta turma do STJ restabeleceu a condenação do homem por entender que tal delito pode ser cometido por meio de recursos tecnológicos, sem que haja contato físico entre o criminoso e a vítima. Segundo o relator ministro Joel Ilan Paciornik, o crime de importunação sexual pode ser caracterizado pelo simples envio de fotos ou vídeos pornográficos sem o consentimento da vítima, o que foi verificado nessa ação penal.
12: A Caixa Econômica Federal vai ter de pagar horas extras a uma bancária que não era obrigada, por regra interna, a registrar o ponto.
14: A sétima turma do TST decidiu que essa condição não afasta a obrigação da empresa de controlar a jornada. Samanta Flor.
16: A bancária afirmou que trabalhava das 8 da manhã às 8:30 da noite. A Caixa disse que ela cumpria jornada menor e que, por ser considerada funcionária que exerce um cargo de confiança, o registro de ponto era opcional. Mas o banco não apresentou os controles de jornada. Para a sétima turma do TST, nessa situação, vale a suposição de que o horário informado pela trabalhadora é verdadeiro. A decisão foi unânime.
12: Justiça estabelece medidas para reforçar controle sobre mineração na APA do Tapajós, no Pará.
14: Decisão atende a pedidos feitos pelo Ministério Público Federal. Sabrine Menezes.
17: Com a sentença, se torna obrigatória a autorização prévia do ICMBio para iniciar o processo de lavra. Apenas o título minerário, concedido pela Agência Nacional de Mineração, não é mais suficiente. A Justiça também aprovou um acordo entre o MPF e o ICMBio que amplia a fiscalização restauração e a proteção da unidade de conservação. A ação foi ajuizada pelo MPF em 2024, após identificar problemas na comunicação e na articulação entre os órgãos responsáveis pela regulação da mineração e pela proteção ambiental da APA.
12: Tribunal Superior Eleitoral proíbe Pablo Marçal de usar recursos oficiais para a campanha.
14: Decisão foi tomada na sessão desta quinta-feira e vale até o julgamento do mérito do registro de candidatura de Marçal. Guilherme Firmino tem mais informações.
18: O plenário do TSE deferiu tutela de urgência e proibiu Pablo Marçal de usar recursos públicos na campanha eleitoral. Marçal também foi vetado de participar da propaganda eleitoral gratuita no rádio e na televisão e de debates. No processo, o Ministério Público Eleitoral alega que Pablo está inelegível até 2032 e que não cumpriu o prazo mínimo de 6 meses de filiação ao PRTB para disputar as eleições. A decisão dessa quinta não antecipa o julgamento de registro de candidatura de Pablo Marçal, que ainda vai ser julgado pela Justiça.
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12: A você, uma boa noite.
14: E até amanhã.
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1: Eu sou Humberto Pinheiro e estes são os destaques de hoje do Jornal do Senado, que começa agora. Aumento de acidentes com motociclistas de aplicativos gera resposta do Senado. 7 organizações internacionais vão acompanhar as eleições de outubro no Brasil. Projeto torna obrigatória a orientação vocacional para jovens em medidas socioeducativas. Boa noite. O número de acidentes envolvendo motociclistas em atividade profissional cresceu 34,92% entre 2023 e 2025, segundo dados do Ministério Público do Trabalho. Diante desse cenário, projetos em análise no Senado propõem mudanças nas regras da atividade, incluindo a adoção de seguros obrigatórios e alterações nas exigências para a obtenção da Carteira Nacional de Habilitação. O repórter Douglas Castilho traz os detalhes.
2: Elvis Macedo, garçom morador do Rio de Janeiro, se dirigia da Zona Sul Carioca à cidade vizinha Niterói quando a moto que o levava se chocou com um carro, causando traumatismo craniano e a ruptura do fêmur. Elvis relatou sua experiência e chamou atenção para a observação no hospital de casos semelhantes ao seu.
3: Eu fiquei numa ala onde havia mais ou menos umas 20 pessoas que tinham o mesmo problema que o meu, se acidentaram de moto. E eu acho que esse assunto das motos por aplicativo devem ser discutidos mais nos meios políticos, que deve haver algum tipo de lei.
2: A percepção de Elvis é amparada por dados do Ministério Público do Trabalho, que demonstram que o crescimento nas notificações de acidentes de trabalho com motos aumentou 34,92% entre os anos de 2023 e 2025. Diante desse cenário, senadores apresentaram nos últimos anos projetos de lei regulamentando a profissão e garantindo mais segurança aos motoristas. Um deles obriga as empresas de tecnologia a fornecerem seguro de acidentes pessoais para os seus entregadores. Outro texto prevê a necessidade de um motociclista ter sua carteira de habilitação com a observação de que exerce atividade remunerada, o que gera novas obrigações ao piloto. Ambos os projetos aguardam votação nas comissões.
1: Democratizar o acesso aos investimentos e incentivar o pequeno investidor são objetivos de projeto de lei pronto para ser votado na Comissão de Educação. De autoria da senadora Jussara Lima, do PSD do Piauí, a proposta cria a Semana Nacional do Pequeno Investidor, na segunda semana de outubro, com ações de educação financeira, como seminários, palestras e debates. Segundo o texto, a iniciativa busca ampliar o conhecimento sobre finanças pessoais e estimular decisões baseadas em informações confiáveis. Para o senador Flávio Arnes, do PSB do Paraná, a medida também pode contribuir para reduzir golpes contra pequenos investidores. E a Comissão de Constituição e Justiça analisa o projeto de lei que torna obrigatória a orientação vocacional para adolescentes que cumprem medidas socioeducativas. A proposta já recebeu parecer favorável na Comissão de Educação. A reportagem é de Bruno Lourenço.
4: O projeto de lei inclui testes de aptidões, interesses e habilidades nos programas de atendimento socioeducativo. A regra valerá tanto para jovens que cumprem medidas em regime de semi-liberdade, quanto para aqueles que se encontram internados. A proposta já passou pela Comissão de Educação e Cultura, quando a senadora Tereza Leitão, do PT de Pernambuco, destacou que a capacitação profissional é essencial para afastar os jovens do crime.
5: A escolarização e a profissionalização do adolescente em conflito com a lei são, portanto, pilares desse sistema, pois funcionam como instrumento de ressocialização e de construção de projetos de vida que afastem o jovem da reincidência infracional.
4: Depois da CCJ, o texto vai ao plenário do Senado.
1: Nas redes sociais, a liberdade de expressão convive diariamente com a circulação de informações falsas e discursos de ódio. Encontrar um equilíbrio entre garantir o direito de se manifestar e combater conteúdos que podem causar danos foi o desafio discutido pelos senadores na Comissão de Educação. Durante a audiência, foi apresentado o programa Senado Verifica, um canal de interação do Senado com o cidadão para a checagem de informações publicadas em qualquer meio de comunicação. Repórter Rodrigo Rezende.
6: O senador Paulo Paim, do PT do Rio Grande do Sul, afirmou que discutir limites para o conteúdo publicado nas redes sociais envolve também o debate sobre liberdade de expressão e censura.
7: Defendemos a liberdade de expressão, que é um direito fundamental. O que precisamos é de um ambiente em que as pessoas possam debater, divergir, defender suas posições, sem transformar o outro num inimigo.
6: Frederico Franco Alvim, representante da Assessoria Especial de Enfrentamento à Desinformação do Tribunal Superior Eleitoral, ressaltou que as redes sociais podem prejudicar a democracia ao destacar determinados temas em relação a outros.
8: O fato é que a gente também tem dentro das redes sociais uma realidade deturpada, porque a realidade, a complexidade da realidade não cabe num feed de rede social.
6: Maria Laura Soares e Silva, jovem senadora do estado do Rio de Janeiro, afirmou que a velocidade de mudança das tecnologias exige iniciativas rápidas.
9: A inteligência artificial, em questão de 2-3 anos, avançou de forma inexplicável. E hoje é um realismo surreal, onde você nem consegue mais identificar o que é verdade e o que não é.
6: Durante a audiência foi apresentado o programa Senado Verifica, um canal de interação do Senado com o cidadão, destinado à checagem de informações publicadas em qualquer meio de comunicação.
10: Eleições 2026.
1: O Tribunal Superior Eleitoral confirmou que pelo menos 7 organizações internacionais vão acompanhar as eleições de 2026 no Brasil. OEA, União Europeia e Parlaçu estão entre as entidades convidadas para acompanhar a preparação, a votação e a apuração. Repórter Pedro Pincer.
11: Foram convidadas oficialmente a Organização dos Estados Americanos, a União Europeia, a Liga dos Estados Árabes, a Rede dos Órgãos Jurisdicionais e de Administração Eleitoral dos Países de Língua Portuguesa, a União Interamericana de Organismos Eleitorais e a Rede Mundial de Justiça Eleitoral, além do Parlaçul. O presidente do TSE, ministro Nunes Marques, reafirmou a segurança e a credibilidade dos sistemas e dos processos eleitorais brasileiros.
12: O Brasil tornou-se, ao longo das últimas décadas, uma referência mundial na realização de eleições. A vanguarda entre as democracias representativas contemporâneas é resultado da contínua e paulatina construção de um processo eleitoral eficiente, ancorado em normativos modernos e em sistemas tecnológicos capazes de garantir a transparência, a segurança e a credibilidade das eleições.
11: Na prática, as missões de observação eleitoral são tidas como pilares de confiança pública. Os relatórios independentes produzidos pelas comitivas avaliam a integridade dos sistemas e o cumprimento da legislação, sugerindo melhorias contínuas.
1: E você conhece o termo afroconveniência? É quando uma pessoa branca se declara negra para obter algum tipo de vantagem, como reserva de vagas nas universidades, por exemplo. Mudanças na declaração de cor de candidatos desde a aprovação de cotas para campanhas reacenderam o debate sobre a afroconveniência no contexto eleitoral. Quem explica é a repórter Marcela Diniz.
13: Dados preliminares do Tribunal Superior Eleitoral mostram que as candidaturas negras são maioria nas eleições de 2026, representando 49,9% do total. O aumento do número de pessoas que se declaram pretas ou pardas pode estar relacionado à maior identificação racial. Mas essa autodeclaração nem sempre corresponde à experiência de sofrer racismo ou à percepção das desigualdades sociais relacionadas à raça. Nesse contexto, aparece o conceito de afroconveniência, usado para descrever casos em que uma pessoa se declara negra para obter benefícios de políticas afirmativas como as cotas raciais. O senador Paulo Paim, do PT do Rio Grande do Sul, lembra que desde a emenda constitucional 133 de 2024, os partidos políticos devem destinar no mínimo 30% de recursos dos fundos eleitoral e partidário para candidaturas de pessoas pretas e pardas. É aí que a afroconveniência aparece como estratégia de campanha.
14: Muitos que nunca se identificaram como negro passam a partir desse momento a assumir uma negritude, entre aspas, para que eles tenham direito a um financiamento maior para a sua campanha e também mais espaço na televisão. Você está tirando um percentual daqueles que realmente sofreram o preconceito nesse país.
13: De 2022 a 2026, 786 candidatos mudaram sua declaração de cor junto ao TSE. A maioria transitou de branco para pardo.
1: Música. edição de Paulo Groba e trabalhos técnicos de João Lira, o Jornal do Senado fica por aqui. Acompanhe agora as notícias da Câmara dos Deputados. Boa noite e até amanhã.
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15: Projetos de lei ampliam o alcance do benefício de prestação continuada.
16: Comissões debatem limites para reajustes anuais nas alíquotas do IOF.
15: Parlamentares defendem políticas para combater a violência de gênero.
17: Boa noite. Carol D'Artora, do PT do Paraná, defende o avanço de proposta em debate na Câmara que criminaliza a misoginia. A deputada também apresentou projetos para ampliar o enfrentamento no ambiente digital, com punição a grupos organizados que financiam conteúdos de ódio contra as mulheres.
15: Carol D'Artora destaca que suas propostas também tratam da combinação entre misoginia e racismo nas redes sociais. A parlamentar afirma que esse recorte é necessário para proteger especialmente mulheres negras, mais expostas a crimes de ódio no ambiente digital.
17: A Lei Maria da Penha completou 20 anos em 7 de agosto. Jaque Rocha, do PT do Espírito Santo, considera que a legislação mudou o enfrentamento à violência contra as mulheres, ao criar mecanismos de proteção e ao responsabilizar os agressores.
15: De acordo com Jaque Rocha, a violência contra mulheres e meninas também ganhou novas formas, inclusive no ambiente digital. Por isso, a deputada defende a aprovação do projeto que criminaliza a misoginia como forma de ampliar a proteção contra discursos de ódio e violência.
17: Daniela do Vaguinho, do Republicanos do Rio de Janeiro, enaltece os 20 anos da Lei Maria da Penha. A deputada ressalta, porém, que os números de feminicídios e de casos de violência doméstica mostram que ainda há desafios a enfrentar.
15: Daniela do Vaguinho defende o fortalecimento da rede de proteção com mais delegacias especializadas, centros de atendimento e casas de acolhimento. Ela também destaca a importância da prevenção e da educação para evitar que a violência contra a mulher aconteça.
17: Maria do Rosário, do PT do Rio Grande do Sul, alerta para os riscos de violência e abuso contra crianças e adolescentes nas plataformas digitais. Ela defende o cumprimento do ECA digital e a responsabilização das empresas diante de conteúdos que estimulem violência e automutilação.
15: Maria do Rosário também apoia a suspensão das transmissões ao vivo da plataforma Discord no Brasil e afirma que é preciso fortalecer a proteção de crianças e adolescentes nas redes. Ela defende ainda o apoio às famílias e às escolas para prevenir esses riscos.
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10: Saúde.
17: A Câmara aprovou diretrizes para o atendimento no SUS de mulheres na menopausa. A repórter Paula Bittar acompanhou a votação.
19: A Comissão de Constituição e Justiça da Câmara aprovou uma proposta que cria diretrizes no Sistema Único de Saúde para a atenção integral à saúde de mulheres no climatério e na menopausa. O climatério é a transição entre a fase reprodutiva e a não reprodutiva da vida da mulher. Já a menopausa ocorre após 12 meses sem menstruação. Estudos do Ministério da Saúde mostram que o climatério está associado a sintomas físicos e psíquicos, como ondas de calor, distúrbios do sono, alterações do humor, osteoporose e maior risco cardiovascular. A relatora da medida na comissão, deputada Tabata Amaral, do PSB de São Paulo, ressaltou que aproximadamente 29 milhões de brasileiras estão no climatério, período de transição hormonal da mulher que pode começar por volta dos 40 anos, com casos também de menopausa precoce ainda antes disso. Ela destacou que, embora não seja uma doença, a menopausa pode afetar significativamente a saúde física, mental, sexual, metabólica e cardiovascular das mulheres, além de comprometer sua qualidade de vida, permanência no mercado de trabalho e geração de renda. A proposta aprovada estabelece que o SUS deve oferecer ações educativas e de conscientização, exames e medicamentos e atendimento integral e multiprofissional. O texto também prevê incentivo a pesquisas, produção de dados e monitoramento em parceria com estados e municípios. A proposta cria ainda o Dia Nacional de Conscientização sobre a Menopausa, a ser celebrado em 18 de outubro. O projeto, que cria diretrizes no SUS para a atenção integral à saúde de mulheres no climatério e na menopausa, pode seguir diretamente para o Senado, a menos que haja recurso para votação antes pelo plenário da Câmara. Da Rádio Câmara, de Brasília, Paula Bittar.
10: Direitos Humanos.
15: Benedita da Silva, do PT do Rio de Janeiro, defende medidas para combater o etarismo e pede que o envelhecimento não seja associado à perda de autonomia. Ela acredita que o preconceito se agrava quando combinado a fatores como gênero, raça, deficiência e condição social.
17: Benedita da Silva também propõe ações para promover um envelhecimento saudável, com mais acesso à saúde, cultura, esporte, educação e lazer. Ela sustenta que é preciso garantir não apenas mais anos de vida, mas qualidade de vida, participação social e respeito aos idosos.
10: Previdência.
15: Projeto de bacelar do PV da Bahia cria um auxílio transitório para o cuidador principal de pessoa que recebeu o benefício de prestação continuada. Pela proposta, o auxílio será pago por um ano no valor de meio salário mínimo após a interrupção do benefício com a morte do dependente.
17: Segundo Bacelar, a medida busca amparar mães e cuidadores que deixaram o mercado de trabalho para se dedicar aos cuidados de familiares. O projeto também prevê o reconhecimento do período dedicado ao cuidado para fins de aposentadoria.
15: Heloísa Helena, da Rede do Rio de Janeiro, propõe a criação da Renda Universal de Cidadania para pessoas com deficiência, sem exigência de comprovação de renda. A ideia, segundo ela, é superar as limitações do benefício de prestação continuada e criar um modelo que fortaleça a proteção social.
20: Hoje no Brasil, infelizmente, para que se tenha acesso ao BPC, é preciso que a família não seja pobre, ela esteja à beira da miséria humana, por causa da vinculação a um quarto de salário. Então, nós entendemos que as pessoas que têm alguma deficiência, seja caracterizada como deficiência física, transtorno psíquico, mental, transtorno do espectro autista ou qualquer um outro, ele tenha direito a esse benefício.
17: Heloísa Helena conclui que a mudança pode ampliar a dignidade, a autonomia e a segurança econômica. Ela explica que, se aprovada, a renda básica de cidadania deve ser implementada de forma gradual e sustentável, como instrumento de apoio à sobrevivência e à inclusão social.
10: Justiça.
15: Lucas Redecker, do PSD do Rio Grande do Sul, afirma que novas investigações sobre fraudes no INSS reforçam suspeitas discutidas durante a comissão parlamentar de inquérito que apurou descontos indevidos de aposentados. O legislador critica a rejeição do relatório da CPI.
17: Lucas Redecker cobra a responsabilização dos envolvidos no esquema investigado, além da recuperação dos recursos desviados. O parlamentar avalia que, apesar de os aposentados terem sido ressarcidos, é necessário avançar nas punições para evitar a impunidade.
10: Trabalho.
15: Câmara aprovou uma regulamentação para as profissões de agentes indígenas de saúde e de saneamento. A repórter Paula Bittar acompanhou a votação.
19: A Comissão de Constituição e Justiça da Câmara aprovou uma proposta que regulamenta as profissões de agente indígena de saúde e de agente indígena de saneamento. Segundo o texto aprovado, para exercer as funções, o profissional deverá ser indígena, residir na área da comunidade de atuação, ter idade mínima de 18 anos, dominar a língua da comunidade e conhecer os costumes e sistemas tradicionais de saúde do povo indígena. Será exigida ainda a conclusão do ensino fundamental e de curso de qualificação específico definido pelo Ministério da Saúde. O agente indígena de saúde atuará na prevenção de doenças e na promoção da saúde das populações indígenas. As ações serão domiciliares ou comunitárias, individuais ou coletivas, seguindo as diretrizes do SUS. Os agentes devem atuar para prevenir doenças, monitorar a saúde dos indígenas, prestar primeiros socorros e mobilizar as comunidades. Já o agente indígena de saneamento trabalhará com a mesma finalidade, atuando especificamente em saneamento básico e ambiental. Entre as atribuições dele estão o monitoramento e a manutenção de sistemas de saneamento e ações de saneamento para prevenir doenças. A relatora na comissão, deputada Lídice da Mata, do PSB da Bahia, ressaltou a relevância dessa proposta.
0: É um projeto que já estava aqui na comissão há algum tempo, que trata do reconhecimento dos agentes de saúde indígena. Esse é um projeto que diz respeito ao acesso à saúde da população, daqueles que mais precisam, especialmente da nossa população indígena. Tem interesse do Ministério da Saúde para que fosse aprovado, mas principalmente o interesse dessa casa em aprovar projetos que são projetos de origem nos nossos deputados.
19: A proposta que regulamenta as profissões de agente indígena de saúde e de agente indígena de saneamento já pode seguir ao Senado, a menos que haja recurso para votação antes pelo plenário da Câmara. Da Rádio Câmara, de Brasília, Paula Bittar.
10: Agricultura.
17: Zé Neto, do PT da Bahia, apresentou o projeto que amplia o acesso de cooperativas de agricultura familiar a financiamentos para a instalação de sistemas de geração de energia renovável. A proposta busca reduzir custos e estimular o uso de fontes como solar e eólica no campo.
21: O que nós queremos é, já existe o projeto 1228, que prevê 10% dos recursos do BNDES com juros bem plausíveis, para que esses juros mais baixos atendam os pequenos e microempreendedores do campo da agricultura familiar. E nós estamos estendendo isso com o nosso projeto, que é o projeto 3066, que ele visa exatamente trazer também para esse foco as cooperativas de agricultura familiar. Nós precisamos fortalecer as cooperativas.
22: De acordo com Zé Neto, o financiamento com juros mais baixos pode ampliar a geração de energia limpa no campo. Ele acredita que a medida pode beneficiar especialmente produtores das regiões norte e nordeste do país, onde há grande potencial para a geração de energia solar.
10: Economia.
17: Comissão da Câmara aprova projeto que limita aumentos do IOF. Entenda na reportagem de Silvia Munhato.
23: A Comissão de Desenvolvimento Econômico da Câmara aprovou o projeto que fixa novos tetos para as alíquotas do Imposto sobre Operações Financeiras, o IOF, além de criar limites para eventuais aumentos de alíquotas. O deputado Maurício Marcon, do PL do Rio Grande do Sul, relator do texto, foi favorável à medida.
24: Então, o IOF, ele é o imposto regulatório, ele foi criado, né, para a gente ver o rastreio do dinheiro, mas não ser arrecadatório. E o governo hoje tem usado esse imposto para arrecadar. Então, a gente coloca um limite nesses aumentos que o governo pode fazer, justamente para tentar trazer segurança jurídica para quem quer investir no Brasil.
23: Pela proposta, o aumento máximo anual do IOF sobre operações de crédito seria de 70%, para operações cambiais, de 100%. Na discussão do texto na comissão, o deputado Helder Salomão, do PT do Espírito Santo, foi contrário às mudanças, por entender que elas alterariam o cenário atual, resultando em perda de arrecadação sem uma necessária compensação. A proposta que fixa novos tetos para o IOF e cria limites para futuros aumentos será analisada agora pela Comissão de Finanças e Tributação. Da Rádio Câmara de Brasília, Silvia Munhato.
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10: Ações exteriores.
22: Welter, do PT do Paraná, apoia o combate à disseminação de fake news, lembrando que a desinformação representa uma ameaça à democracia. O deputado também critica o que considera interferência externa no debate político e eleitoral brasileiro.
2: Ao fazer um balanço positivo da economia, Welter cita a geração de empregos, o controle da inflação, o aumento da renda e a redução das desigualdades. O parlamentar também menciona os investimentos do governo federal em saúde, educação e infraestrutura.
22: Jandira Fegali, do PCdoB do Rio de Janeiro, critica a postura do governo dos Estados Unidos em relação ao Brasil. Ela afirma que a retomada de uma política que busca subordinar a América do Sul aos interesses norte-americanos representa uma ameaça à soberania dos países da região.
2: Jandira Fegali alerta para possíveis interferências indevidas no processo eleitoral por meio das redes digitais, com questionamentos sobre as urnas eletrônicas. A parlamentar defende uma reação institucional que preserve a independência do Brasil e o funcionamento da democracia.
10: Meio ambiente.
22: Alguns métodos de alimentação de animais utilizados para produzir iguarias causam sofrimento aos bichos. Por isso, uma lei já sancionada pela Presidência da República, depois de aprovada nas comissões da Câmara, proíbe a produção e a sua comercialização no Brasil. Saiba mais na reportagem de Maria Neves.
3: Aprovado na Comissão de Constituição e Justiça da Câmara dos Deputados, o projeto que proíbe a produção e a venda de alimentos produzidos por meio de alimentação forçada de animais. Um exemplo de produto resultante da alimentação forçada de animais é o foie gras, nome dado ao fígado gordo de pato ou ganso, que é uma iguaria francesa. Como explica o deputado Áureo Ribeiro, do Solidariedade do Rio de Janeiro, que foi relator do texto em uma das comissões da Câmara, o processo pode causar doenças e levar à morte precoce do animal.
4: A alimentação forçada é uma prática extremamente cruel. Funciona com a introdução de tubos na garganta das aves para aumentar artificialmente o fígado do animal. Nós estudamos o tema e vimos que isso provoca sofrimento intenso e aumenta muito a mortalidade dessas aves.
3: Quem descumprir a nova lei pode receber como punição detenção de 3 meses a 1 ano e multa. Essa pena está prevista na Lei dos Crimes Ambientais, que também estabelece outras sanções administrativas para quem maltrata animais. Pelo texto aprovado, a proibição abrangerá tanto os produtos vendidos na forma natural quanto os enlatados. Da Rádio Câmara de Brasília, Maria Neves.
10: Comissões.
2: Chico Alencar, do PSOL do Rio de Janeiro, defende projeto que condiciona a liberação das chamadas emendas PIX à aprovação prévia de um plano de trabalho. Autor da matéria, ele explica que o objetivo é ampliar o controle sobre esses repasses diretos a estados e municípios.
22: Chico Alencar também ressalta que a proposta cria mecanismos de rastreamento dos recursos, prestação de contas e uso de conta bancária específica. O deputado argumenta que as medidas podem evitar desvios após auditorias apontarem irregularidades na aplicação do dinheiro.
10: Esporte.
2: Luiz Lima, do Novo do Rio de Janeiro, comemora a aprovação de projeto que torna permanente a lei de incentivo ao esporte, eliminando a necessidade de renovação periódica do benefício fiscal. Coautor da proposta, o deputado avalia que a medida dá mais estabilidade aos projetos esportivos.
5: A lei de incentivo do esporte é a oportunidade que a gente tem de empresas, pessoas jurídicas ou pessoas físicas, destinarem um percentual todo ano que pagaria em relação a tributo federal para o governo federal, puder destinar para entidades que pleiteiam a lei de incentivo junto ao Ministério do Esporte. Agora é perene, é para sempre. Há 20 anos a gente já tem a lei de incentivo do esporte em atividade no nosso país, e você garantir a perenidade igualando a cultura foi muito satisfatório para a política esportiva e para o brasileiro que gosta e ama esporte.
22: Luiz Lima ressalta que a lei de incentivo ao esporte beneficia projetos nas áreas competitiva, educacional, de inclusão e de reabilitação. Ele defende equiparar o percentual destinado...

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1: Olá, tudo bem com você? Tudo certinho, tudo tranquilo por aí, maravilha. Tô chegando com o nosso Hora da Vitória. Uma ótima sexta-feira pra você. Sextou, né, gente? Já com aquele cheirinho de fim de semana no ar. Bem-vindo mais um fim de semana que tá na porta, que tá chegando. Eu sou Luiz Pires e é sempre bom, sempre um prazer, sempre uma alegria estar por aqui comunicando com você, tá? Hoje comemoramos o dia do guarda florestal, hoje 31 de maio de 2026, comemoramos o dia do guarda florestal, parabéns, é isso aí, profissão muito bonita, né? Proteger as nossas florestas, enfim, parabéns. E a gente começa o nosso Hora da Vitória muito bem, trazendo pra cantar pra gente, Kemily Santos, Deus do Amanhã. Nosso Hora da Vitória tá apenas começando.

0: Cícero Oliveira, cantando pra gente, louvor bonito, só Jesus pode salvar. Também passou por aqui cantando Kemily Santos, Deus do Amanhã, abrindo bem o nosso programa, Laraoli, Coração de Jó. E assim, ó, a gente vai pra um breve intervalo, vamos pros nossos apoiadores. Gente, eu volto já, me espera que é bem rapidinho, já já eu tô de volta.
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0: Olha, um velho carpinteiro procurou seu patrão e disse: patrão, quero me aposentar. Eu preciso me aposentar, ficar mais tempo com a minha família, ter mais tempo para os meus netos. Eu preciso desse tempo. Então o patrão concordou com tudo, mas disse a ele: olha, eu preciso que antes você faça um serviço para mim. Eu tenho mais uma construção para fazer e essa construção é uma construção muito especial. Então eu preciso que você se disponibilize antes da sua aposentadoria, que você faça para mim esse serviço. O carpinteiro concordou, mas começou a pisar no serviço. Usou material de baixa qualidade. Ele, em pouco tempo, entregou a casa. O patrão se admirou até. E quando ele entregou, o patrão pegou as chaves da casa e disse: olha, a casa é sua. Como eu sei que você não tem casa, eu queria que você construísse a sua casa para que você passasse o resto da sua vida tranquilo com a sua família, sem pagar aluguel, sem ter que ficar mudando de casa sempre. É o meu presente para você antes que você se aposente. O carpinteiro ficou muito triste porque ele fez um serviço totalmente fora daquilo que ele fazia sempre. Trabalhou a vida toda para os outros e quando era a vez dele, ele não fez algo que prestasse. Então, esse exemplo também fica pra gente. Quantas oportunidades Deus nos dá de fazer algo bom aqui. E nem sempre a gente faz, né? Nem sempre nós temos aquela coisa de fazer aquilo que realmente é para fazer. Deus todos os dias nos dá uma oportunidade de fazer as coisas de forma diferente. Mas temos sempre que ter em mente que não é só fazer, é fazer para valer e fazer valer a pena.

0: que ele vai fazer.
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2: Nós estamos aqui, Senhor, para te adorar, para te entregar o nosso louvor e a nossa adoração.

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2: E aí, como é que você tá? Tá tudo bem? Tudo certinho por aí? Maravilha! Quero aqui te agradecer. Olha, muito obrigado, obrigado sempre pelo teu carinho, pela tua amizade, pela tua audiência. Onde quer que você esteja, com quem quer que esteja, tudo de bom pra você. Deus abençoe hoje sempre. Pra você que tá de aniversário hoje, meus parabéns, muitas felicidades, muitos anos de vida. Desejo que o nosso Papai do Céu te cubra sempre com muita paz, com muito amor e, é claro, com muita saúde também. Tudo de bom pra você hoje e sempre, tá? Vamos agora com o nosso Salmo Diário.
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3: Salmos 128. Feliz todo aquele que teme a Deus, que anda nos seus caminhos. Você comerá o que suas mãos trabalharam duro para produzir. Será feliz e terá prosperidade. Sua esposa será como uma videira frutífera dentro da sua casa. Seus filhos serão como brotos de oliveira ao redor da sua mesa. É assim um homem que teme a Deus será abençoado. Desde Sião, Deus abençoará você. Que você veja Jerusalém prosperar. Prosperar todos os dias da sua vida e veja os filhos de seus filhos, que haja paz sobre Israel.
4: E se tudo desandar com ele, se tudo estiver difícil, fala para ele, porque ele está escutando orações aqui nesta noite. Conta para o seu Pai no céu, que Ele te responderá. Aleluia!